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2: 4:17.

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2: 5:01, bom dia para você que está aqui na sintonia da Nova Brasil, hoje terça-feira, dia 13 de outubro de 2026. Por aqui, Cláudia Nakazato, a gente ouve agora, para abrir o Sob Medida, Milton Nascimento e Maria Rita.

Nova Brasil, e esse foi Jorge Vercillo, Me Transformo em Luar. A gente ouviu também Elis Regina, Casa no Campo, fechando o Sob Medida. São 6 em ponto. Bom dia pra você.

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0: Nova Brasil, e essa foi a Adriana Calcanhoto, Inverno. A gente ouviu também Caetano Veloso com Outras Palavras, 6h16.
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2: Bom dia, ouvinte. Olha só essa história. Um profissional de 34 anos me procurou para avaliação fonoaudiológica porque sua diretoria o considerava acelerado demais. Em posição de liderança, ele interrompia colegas com frequência e transmitia uma sensação constante de urgência. Por muito tempo, ele acreditou que velocidade era sinônimo de competência, mas havia um fator importante por trás desse comportamento: um transtorno de ansiedade sem tratamento. Ele fez acompanhamento fonoaudiológico, melhorou essas características e praticamente não aconteciam mais queixas no ambiente de trabalho. E ele seguiu com o tratamento psicológico. No ambiente corporativo, a comunicação é uma ferramenta estratégica e um dos desafios mais presentes entre os jovens profissionais hoje é justamente a ansiedade. A fala acelerada, a respiração ruidosa, a pouca articulação e a tendência de engolir partes das palavras são sinais cada vez mais comuns. Muitas vezes interpretamos como entusiasmo esses comportamentos, mas eles podem transmitir desorganização, tensão e maturidade profissional. As pesquisas mostram que a ansiedade afeta diretamente a forma como a gente fala. Em situações de exposição, como reuniões e apresentações, é comum haver a redução da expressividade vocal, aceleração do ritmo de fala e comprometimento da articulação. O resultado é uma comunicação menos clara e menos impactante. Existe um risco importante. Quando a forma prejudica a mensagem, o conteúdo vai perder força, perde importância. E uma fala excessivamente rápida ou pouco expressiva pode ser interpretada como falta de preparo ou dificuldade de controle emocional. A boa notícia é que isso pode ser trabalhado. A fonoaudiologia, associada ao acompanhamento psicológico e estratégias de regulação emocional, ajuda a desenvolver uma comunicação mais clara, segura e eficiente. Então, comece observando o seu próprio padrão de fala. Grave áudios, escute, leia em voz alta e faça uma pausa para respirar antes de iniciar uma conversa importante. Pequenos ajustes podem transformar a maneira como você é percebido. Essa é a coluna Voz e Conexão. E eu sou a Vanessa Pedrosa. E se você gostou desse conteúdo e quer aprender mais sobre comunicação, me segue no Instagram, @VanessaPedrosaFono. E no YouTube, @VanessaPedrosaOficial, no canal Comunica Mais. Tchau, tchau.
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0: Nova Brasil FM, esse foi o Djavan com Lambada de Serpente. Também passou por aqui o Raul Seixas, Metamorfose Ambulante. São 6h25, você fica agora com o Jornal Nova Brasil.
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4: Telesaúde Maceió amplia atendimentos para 14 especialidades médicas. Filme alagoano conquista 2 prêmios do Festival de Cinema do Rio. Aqui no estúdio, vamos falar sobre a chegada de um novo robô humanoide ao SESMAC, que amplia os investimentos da instituição em inteligência artificial, robótica e inovação no ensino superior. Hoje tem Júnior de Melo e a F-Esportes com as novidades do mundo esportivo. Está começando o Jornal Nova Brasil Maceió desta terça-feira, 13 de outubro de 2026. Eu sou Oscar de Mello e junto com o repórter Matheus Silvino, com Jade Silva nos trabalhos técnicos e programação musical, Fabiana Freitas da produção, Franklin Agra na transmissão do YouTube e Elô Beatriz e Nívia Milena nas mídias sociais, vamos te fazer companhia até às 8 horas da manhã, aqui na Nova Brasil Maceió.
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4: Dia de sol com algumas nuvens e névoa ao amanhecer. Noite com poucas nuvens. A mínima de 22, a máxima de 30 graus. Hoje, terça-feira, dia 13 de outubro, é Dia Nacional do Fisioterapeuta e do Terapeuta Ocupacional. É Dia Internacional para a Redução de Desastres. E é Dia Mundial da Trombose. Às 6 horas e 31 minutos, Emaciô, 6h31, e hoje a gente tem de volta as nossas câmeras de vídeo monitoramento, né, gente? Tivemos aí alguns problemas técnicos por algum tempo, mas elas já estão de volta à normalidade. A gente vai dar um giro inicial nas câmeras, mostrando essa, que fica um pouco antes do elevado do SEPA, e mostra o movimento de quem vem descendo, principalmente na principal avenida de Maceió, a Avenida Fernandes Lima, ali no cruzamento com a Miguel Palmeira, e mostra já um trânsito intenso, né, para o horário, apesar de ser ainda 6h31, mas já temos um volume considerável de veículos descendo a Avenida Fernandes Lima. Deixa eu dar uma olhadinha em mais uma câmera, por favor, Frank. 6 horas e 31 minutos. É a mesma câmera, ou pelo menos no mesmo local, só que no sentido contrário, né? Aí mostra já depois do elevado do SEPA, ou um pouquinho depois, não, né? O elevado tá ali na frente, tá ali um pouco, no mesmo poste, só que uma tá virada para um lado, outra tá virada pro outro. E aí mostra a sequência do trânsito, né? Vai parar um pouquinho ali por causa do semáforo, mas tá ok. E aí a Avenida Silvio Viana, que é a principal avenida ali da Ponta Verde, solzão bonito aqui em nossa capital, né? O movimento de veículos praticamente não existe nesse horário, apenas o movimento de pessoas já fazendo suas atividades físicas no início da manhã. A gente tem de volta aí as câmeras de vídeo monitoramento. Vamos sempre estar dando aquele giro para observar o movimento nas principais vias aqui de nossa capital. E olha só, gente, um motorista, ele se recusou a fazer o teste do bafômetro após se envolver em um acidente em um hotel no bairro da Jatiúca, aqui em Maceió. O caso, ele foi noticiado ontem, segunda-feira, dia 12. A recusa ao teste é uma infração prevista no Código de Trânsito Brasileiro e pode resultar em multa e suspensão do direito de dirigir. Pode e vai, no caso dele, viu? A recusa por si só não comprova que o condutor estava embriagado. Segundo a Polícia Civil, o condutor apresentava sinais de embriaguez. O acidente aconteceu na noite do sábado, dia 10, na Avenida João do Avino, e envolveu dois veículos. Inclusive, para quem está vendo pelo YouTube,
6: dá para ver as imagens dos veículos, né, já parados ali mais à frente, né? Um deles, os dois veículos são brancos, né? Bateu de frente ali numa casa comercial, né? Atingiu a frente mesmo da casa, o outro tá parado ao lado, né? Uma pessoa sofreu um ferimento na mão, né, sem gravidade aparente, e o motorista foi encaminhado à central de flagrantes, onde foi estabelecida a fiança de R$ 1.650. A polícia aguarda o resultado da perícia para esclarecer as circunstâncias e a responsabilidade pelo acidente. É importante a gente colocar aqui que é um direito constitucional do cara dizer, eu não quero fazer bafômetro. O cara pode chegar lá e dizer, eu não quero. Só que isso não o isenta de problemas, não. Muito pelo contrário. Onde você ouviu aí fiança de R$ 1.600, é para ele sair da cadeia. É para ele sair da prisão, né, da detenção. Mas as penalidades administrativas devem acontecer e são previstas no Código de Trânsito Brasileiro. Quando você é flagrado numa situação em que é solicitado, você não é obrigado a fazer, repito, né, o teste do bafômetro, você não está livre do problema, não. Primeiro que é só o fato de você recusar já é considerado uma infração gravíssima, né? Que é o artigo 165, né, do Código de Trânsito Brasileiro, do CTB. A multa é a mesma, de R$ 2.934,70. E que pode ser multiplicada por 10, dependendo da situação. Tá certo, Jé? Eu estou fazendo questão de dizer isso porque muita gente ainda insiste em beber e pegar o volante, né? E diz, não, eu tenho o direito de recusar. O direito de recusar não vai livrar você do problema. Tá bom, gente? Em caso de reincidência dentro de 12 meses, se em menos de um ano aí o cara passar pela mesma situação, automaticamente já dobra a multa. Já vai para R$ 5.869. A suspensão da carteira por um ano, o recolhimento da CNH, que é feito no momento da abordagem, a retenção do veículo, o carro ele vai ficar retido até que um condutor habilitado e sóbrio se apresente para retirá-lo, né, caso não apareça ninguém, ele é guinchado para o pátio, né, do departamento de trânsito, e é obrigatório, ao término do período de suspensão, 30 horas aula da prova teórica. Então, assim, eu estou fazendo questão de frisar isso, não é crime você recusar, né? Apenas a recusa em soprar o bafômetro não configura crime, mas se o motorista apresentar sinais claros de alteração da capacidade psicomotora, né, o odor, né, do álcool, uma fala enrolada, sei lá, desorientação, né, e ele for constatado por um agente de trânsito através de um auto de constatação, ele pode ser encaminhado à delegacia, como foi o caso, respondendo criminalmente por embriaguez ao volante. Então, eu faço questão de dizer isso porque eu vou recusar, não quero fazer, vou para a delegacia, depois eu saio. Você não está livre, não, de punições administrativas, viu, gente? O ideal hoje, com táxis aí de qualidade, com aplicativo de transporte, pô, vai tomar sua cervejinha, vai tomar seu aperitivo, pô, deixa teu carro na garagem. Eu não vou ser hipócrita, é porque a gente aprende com, mamãe já dizia, né, com a dor, com o amor. Eu lembro que quando obrigaram a usar o cinto de segurança, foi uma polêmica, né? Eu não quero usar o cinto de segurança porque eu não sou obrigado. Realmente você não é obrigado, não, gente. Mas você tem que usar porque, caso você sofra um acidente, você vai ser atendido pelo SUS. Né? Se você não quiser ir para, não tiver um plano de saúde ou quiser ser atendido num hospital público, você vai. E isso aí é o quê? É custo para o Estado. Então aí você é obrigado sim a usar para que você não dê despesa em caso de acidente ao Estado. Né? Aí não se acostumou? Hoje é quase uma praxe, né? Você entra no carro, a primeira coisa que você faz, esses carros mais modernos acusam, inclusive, né? Começa a apitar, dizendo, bota o cinto, bibibibibi, até você colocar o cinto. É a mesma coisa para quem bebia, né? O cara tomava 3, 4 cervejas, pegava o carro, achava normal, ia para cá. Não é normal, não é. E a gente se acostuma. Chama um aplicativozinho, paga menos, vai gastar, não vai gastar sua gasolina, não vai correr risco, não vai oferecer risco às pessoas. É tudo questão de costume, tá bom, gente? Agora 6 horas e 37 minutos e Alagoas registrou um crescimento de 22% no rebanho de suínos e liderou a expansão percentual da criação desses animais no Brasil. Os dados são do Instituto Brasileiro de Geografia e Estatística, o IBGE, e mostram o avanço da suinocultura no estado. O resultado coloca Alagoas em destaque nacional em relação ao ritmo de crescimento do setor, embora o estado não esteja entre os maiores produtores de suínos do país. A expansão do rebanho representa um indicador importante para a atividade agropecuária lagoana, que inclui a criação de animais para a produção de carne e outros produtos. O levantamento do IBGE permite acompanhar a evolução dos rebanhos e a participação de cada estado na produção pecuária brasileira. É a minha carne favorita, cara. Eu adoro carne de porco. Ela é muito mais do que carne de boi e carne de frango. Amo carne de boi. A carne de porco, ela é diferente, por exemplo, do frango, que eu adoro também. Ela não precisa de muito, não, para ser saborosa, né? Você joga um salzinho. Às vezes o frango você precisa temperar. O pessoal diz, não tem muito gosto o frango, né? O porquinho mesmo, que você jogou um salzinho ali em cima, o próprio gosto da carne, é sensacional. Um molhinho de maracujá, hein? Barbecuezinho, hein? Logo cedo já de cara falando de comida. Eu não tomei café, não, hein? Tem que ter o toque do chefezinho, né? Eu gosto de usar alecrim. Eu boto um alecrimzinho e tal. Adoro, adoro carne de porco. 6:39, Emaçó. Assim, é difícil você achar alguém nesse mundo que não goste de bacon, por exemplo, né? Você gosta? Eu adoro um baconzinho bem torradinho, hein? Torresminho, hein? Eita. Tá bom que eu não tomei café, não. 6:39. Gente, o programa Telesaúde Maceió ampliou os atendimentos digitais e passou a oferecer consultas em 14 especialidades. A iniciativa da Secretaria Municipal de Saúde busca facilitar o acesso da população a profissionais de saúde, reduzindo a necessidade de deslocamentos e contribuindo para diminuir o tempo de espera por atendimento. Por meio da telemedicina, os pacientes podem receber orientações e acompanhamento de profissionais sem precisar comparecer presencialmente a uma unidade de saúde. Em todas as etapas do cuidado, a ampliação faz parte das ações do município para modernizar os serviços do SUS e aumentar a oferta de consultas especializadas na capital alagoana. E olha que notícia boa para o cinema alagoano, né? O cinema alagoano ganhou destaque no Festival do Rio 2026. O longa-metragem Não Estamos Sonhando, dirigido pelo cineasta alagoano Ulisses Arthur, conquistou o prêmio de melhor longa-metragem da Mostra Novos Rumos. A premiação aconteceu na noite do último domingo, dia 11, e trouxe outro reconhecimento para a produção. O ator Pedro Leão recebeu o troféu Redentor de melhor ator da Mostra. O filme acompanha a história de Ciro, um jovem estudante de medicina, e aborda questões de identidade, afeto e juventude negra. Antes de chegar ao Festival do Rio, o longa já havia participado de 3 festivais de cinema nos Estados Unidos. A produção marca a estreia de Ulisses Arthur na direção de longas-metragens e amplia a presença do cinema produzido em Alagoas no circuito nacional e internacional. E o senador e candidato à presidência da República, Flávio Bolsonaro, do PL, anunciou que pretende visitar o pai, o ex-presidente Jair Bolsonaro, na manhã de hoje, dia 13. A declaração foi feita após o ministro Alexandre de Moraes, do Supremo Tribunal Federal, autorizar a retomada das visitas suspensas desde julho. A proibição durou 90 dias e foi determinada depois que Flávio divulgou nas redes sociais uma carta escrita pelo pai, descumprindo uma restrição judicial. Jair Bolsonaro cumpre prisão domiciliar em Brasília após ser condenado a 27 anos e 3 meses de prisão por tentativa de golpe de Estado e outros crimes. Na nova decisão, Moraes manteve a proibição de utilizar as visitas para fins políticos eleitorais ou divulgar declarações do ex-presidente, inclusive por intermédio de terceiros. 6:42 e atenção para essa dica. 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
4: 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Às 6:43, e olha que notícia boa, gente. O SESMAC acaba de incorporar à sua estrutura um robô humanoide com inteligência artificial que será utilizado em atividades de ensino e pesquisa. O equipamento é o primeiro do modelo em uma instituição de ensino do Nordeste. Será apresentado ao público nos dias 17 e 18 de outubro no Maceió Shopping. Para explicar como essa tecnologia vai contribuir para a formação dos estudantes, nós conversamos a partir de agora com a Águida Feitosa, que é coordenadora de marketing do SESMAC, a quem a gente já agradece pela participação. Águida, sempre bom ver você, né, minha querida Águida. O SESMAC acaba de adquirir um robô humanoide que utiliza inteligência artificial. Como é que surgiu a ideia de trazer essa tecnologia para a instituição, hein, Águida? Bom dia.
8: Bom dia. Bom dia a todos que estão aí nos assistindo, nos escutando, né? Eu estava vendo ali você, que a gente não só escuta mais Nova Brasil, a gente assiste, né, Oscar?
4: Ah, você vê como a tecnologia evolui,
8: né? É isso,
4: né,
8: que eu falo. Falar de tecnologia, de avanço, né? É impressionante, assim. A gente, o SESMAC fez agora, dia 5 de outubro, 53 anos de existência. Então, assim, a gente quando faz uma pesquisa, não é porque eu sou marqueteira não, tá, gente? Tradição já é uma coisa muito assim, vamos dizer assim, é praxe. Quem responde quando pensa no SESMAC? Isso é de famílias, estudantes atuais, pensa na palavra tradição. E tradição não quer dizer parar no tempo. E o SESMAC vem fazendo isso, vem inovando, pensando no futuro e trazendo perspectivas para a formação desse profissional que sai do SESMAC para contribuir com a sociedade. E a tecnologia é o que a gente está vivendo, né? Deixou de ser uma coisa de futuro, é a nossa realidade. E o SESMAC tem evoluído, Oscar, não só com essa questão do robô que a gente vai lançar agora, dia 17 e 18, mas o SESMAC hoje possui um centro de inovação tecnológica que já desenvolve inúmeros projetos junto com estudantes e, o mais importante, com estudantes de diversas áreas. Ou seja, o curso de sistemas de informação do SESMAC, junto com os demais cursos do SESMAC, desenvolve e constrói assim, projetos riquíssimos. Tem um que eu sou apaixonada. Tem vários, tá, gente? Mas esse aqui me chama muita atenção. A gente, quando fala em perícia criminal, é um ambiente muito delicado, vamos dizer assim. Então, você como estudante, é difícil entrar nessa área para entender como funciona esse mundo, né? Uma aluna do curso de biomedicina, tendo essa necessidade de querer, vamos dizer assim, ingressar nessa área de perícia criminal, ela fez, meu Deus, como é que eu vou me inserir nisso e aprender mais se é difícil chegar e ter acesso ao ambiente do crime, isso, vamos dizer assim.
4: É um ambiente muito controlado, né?
8: Totalmente controlado. Ela, junto com o pessoal do CITEC, do Centro de Inovação, desenvolveu um aplicativo simulador perfeito, por sinal já foi patenteado, é o maior sucesso hoje. Então, a robótica, ela vem com essa inovação de contribuir para os estudos e para o resultado para a sociedade, que o que vale é esse produto que vai vir depois contribuir para a sociedade. E o robô, o Edu, vamos já declarar o nome dele, Edu Educação, vem aqui se apresentar, né? É uma das tecnologias mais avançadas. O SESMAC, por sinal, já tem um, que é o robô cão, que chama robô cachorro, e agora vem o humanoide, que é o Edu, que, por sinal, inicialmente eu tive medo quando eu vi, viu? Bem sério. Quando ele luta, ele dança, ele chega, ele fala, é impressionante. E a gente criou. Dia 17 e 18, a gente vai lançar uma Arena Tech SESMAC. Então, não vai ter só essa atração principal, que é o Edu, né, esse robô humanoide, mas a gente vai levar várias tecnologias para essa arena, nesses dois dias, para que a sociedade tenha acesso e perceba o quanto o SESMAC vem evoluindo, vem trazendo projetos que contribuem para a sociedade.
4: Me permita dois pontos. Eu achei interessante quando você falou, Águida, da história, né, da tradição do SESMAC, né? Ninguém sobrevive no mercado, né, principalmente com a chegada de tantas outras instituições de ensino em nível superior, com a excelência do SESMAC, se não tiver a confiança, né, a credibilidade. Perfeito. Que o SESMAC construiu, né, porque a gente sabe que aumenta aí o número de possibilidades e o SESMAC está lá firme e forte, né, evoluindo. E você citou a questão do rádio. Nós somos condenados à morte em diversas oportunidades, com as revoluções da comunicação, né, o surgimento da TV e tal. E a gente teve que se reinventar para sobreviver no mercado, né? E com a educação não é diferente.
8: De forma alguma.
4: É tudo muito dinâmico, né? E se não acompanhar isso, vai ficar para trás, né, Águida? E essa visão de pioneirismo do SESMAC, usando até como exemplo aí o robô, né, que é o Unitree, né, R1, que é o primeiro desse modelo.
8: De uma,
4: né,
8: instituição de educação superior, né? No Nordeste.
4: No Nordeste, né? O que é que significa para vocês do SESMAC, então, esse
6: pioneirismo, não só aqui em Alagoas, mas também no Nordeste, Águia.
8: É a gente olhar, mostrar que o SESMAC está sempre olhando para frente, né? Então, é sair na frente é importantíssimo. É você trazer as possibilidades de inovação e tecnologia associado à educação para nossos alunos que acreditam, né? Porque você sabe que fazer um ensino superior no Brasil hoje ainda é para privilegiados. Quando a gente pega os números, é para privilegiados. E no momento que você busca uma escolha, é um sonho a ser realizado. E essa escolha tem que ser uma instituição que realmente venha agregar valor a você, venha fazer parte, que você realmente saia aquele profissional preparado para o mercado. E é nesse olhar que todo time SESMAC se prepara. No momento que a instituição, a diretoria diz, eu vou investir em tecnologia porque ele sabe que vai ter retorno para quem está lá dentro e para... Porque você imagine um profissional que sai do SESMAC, a atuação dele, o impacto dele para a sociedade. Então, é nesse olhar que toda a equipe trabalha. Então, ser pioneiro, trazer como experiências, e é óbvio que outros vão vir depois, mas a gente já saiu na frente, trazendo com que nossos alunos, nossos profissionais estejam ali no topo, vamos dizer assim.
6: E é evolução, gente. Eu me lembro da minha época, eu fiz o FAO e fiz SESMAC também. Né? Tive o prazer de passar na instituição também do SESMAC. E na minha época, principalmente de UFAL, você ia lá tirar meio mundo de cópia, né? Fazer as cópias, né? Que a gente chama de
8: xerox. Passei por isso também.
6: Além do custo, da questão ambiental, que você está gastando muito
8: isso.
6: Papel. Hoje você consegue, né, com um tablet, ter toda a sua vida ali. É evolução. E aí quando se fala em evolução, fala em sustentabilidade, fala
8: Perfeito,
6: em tudo isso.
8: Oscar.
6: Né? É uma coisa realmente muito ampla. Para quem vai, né, para o shopping, não necessariamente precisa ser aluno do SESMAC, né? Ela é aberta
8: não,
6: a toda a sociedade.
8: É aberta a toda a sociedade.
6: E como é que ele vai poder participar desse evento? Aí?
8: A gente vai estar com a arena montada lá nesses dois dias, ou seja, só entrar e conhecer, porque a gente vai estar levando tecnologias que tem... A gente tem um que é o SESMACinho. Ele vem de um projeto da extensão, porque a gente tem muitos projetos extensionistas no SESMAC também. O curso de odontologia e o curso de medicina utilizam o SESMACinho. Ele é uma inteligência artificial, que ele é mais áudio para pessoas que têm pouca acessibilidade, vamos dizer, pessoas cegas. Eles vão também para as sociedades quilombolas, indígenas, levar técnicas de escovação e de dicas também de orientação para a saúde. Então, olha só, os alunos de medicina, os alunos de odonto, juntamente com o sistema de formação, desenvolveram essa tecnologia. Teremos lá o SESMACinho. Teremos também a Conecta, é uma outra novidade do SESMAC, que é a inteligência artificial, que ela vai comunicar, por sinal, ela quem vai ser a mestre cerimônia do palco da gente lá, tá? E além de todas as tecnologias que vão estar lá em exposição para vocês apreciarem toda a sociedade, a gente vai ter também painéis no palco. Então, a gente vai ter um painel falando sobre a inteligência artificial e o direito, a medicina. Por sinal, a gente vai ter um aluno falando como utilizar de forma adequada a inteligência artificial para estudar, porque a gente muito bem utiliza hoje. Eu acho que todo mundo utiliza inteligência artificial, né? A gente, desde o momento do celular, a tal da Siri, que está aqui, ela é uma inteligência artificial. A Alexa, que a gente tem em casa, é uma inteligência artificial. Então, a gente já vem tendo contato com a inteligência artificial faz muito tempo. Só que elas vêm evoluindo e a gente também precisa saber como utilizar. E a gente vai ter mesas redondas, esses bate-papos no nosso palco também nesses dois dias.
6: Agora, Agda, você como uma pessoa da comunicação, né, existe uma preocupação grande, né, de uma parte considerável da sociedade sobre uma possível substituição aí de trabalhadores por máquinas. Né? Como é que você avalia esse debate, o próprio SESMAC, né, e qual deve ser o papel das faculdades e universidades na preparação de futuros profissionais?
8: Essa pergunta ela é importante e ela precisa ser falada, discutida. Isso ela norteia já, vamos dizer assim, o bate-papo entre as universidades, entre pessoas, vamos dizer, autores de livros, cientistas. E todo mundo chega no mesmo consenso até o momento. A inteligência artificial ela vem para complementar. Ela vem para auxiliar. Eu até brinco, eu digo assim, gente, a inteligência artificial ela é um copiloto. O piloto somos nós. Então, esse olhar é importante. Porque quando a gente para pensar, já está falando. É uma inteligência artificial, ela é treinada. Ela é treinada por quem? Por nós, né? É óbvio que já tem aí alguns estudos trazendo a inteligência muito mais avançada. Eu tenho até medo, sabia? Mas, assim, todas as discussões que a gente trata hoje, ela fala muito do posicionamento do ser humano. O ser humano não vai perder o espaço diante dela. Claro. Ela vem para auxiliar. Então, assim, muitos trabalhos operacionais que a gente poderia... perde tempo, ela traz já mais informações. Mas quem é que vai dar o veredito final? Somos nós. Isso é na medicina. Isso é na comunicação. Então, você não pode só jogar para ela e aceitar o que ela está dizendo ali. Para você saber se a inteligência artificial está te entregando algo realmente verdadeiro, você tem que ter embasamento para isso. Então, se você não tem embasamento, você pode passar totalmente despercebido e estar entregando algo de forma equivocada ao resultado que você quer apresentar, seja onde for, como profissional. Então, até o momento... humano ainda é o piloto dessa situação.
4: E eu não tenho dúvida que vai ser sempre, sabe por quê? Eu vou citar um exemplo que eu falei agora há pouco sobre a expansão aqui em Maceió do Telesaúde, né? Que é extremamente importante. Ele leva a saúde a regiões, né, a comunidades que muitas vezes não têm ainda um espaço físico para atender. Uhum. Mas ela nunca vai substituir, por exemplo, um exame mais complexo, né? Você vai, pela saúde, para muita gente entender, você vai ser atendido por um profissional que está ali ao vivo, né, com você, que vai solicitar exames para você, né? Você não vai deixar de ter o contato, né, com essa pessoa. O cara vai passar, você vai fazer seu exame de sangue, vai fazer exame de imagem, ele vai ser um bate-papo virtual, né, até para agilizar. Mas isso não vai tirar, por exemplo... A necessidade de você fazer um exame físico mesmo, você tirar o sangue lá, de você ser tocado e tal. Então, assim, é uma tecnologia complementar extremamente importante.
8: Perfeito.
4: Mas a participação humana, eu ainda não sou daqueles que acha que... Não consigo vislumbrar que num mundo muito próximo a gente vai ter os computadores pensando sozinho. Não, eu não consigo.
8: Também não.
4: Né? A necessidade da gente alimentar essa inteligência, ela é de... Por que a inteligência, ela se aperfeiçoa todos os dias? Porque todo dia ela vai recebendo informações das pessoas e vai aprimorando as suas respostas. Tal. Então, eu sou encantado, acho uma ferramenta extremamente importante. E ver uma instituição como o SESMAC, sempre pioneira, né, trabalhando e oferecendo isso, é sensacional para os seus alunos. Então, para a gente encerrar, Agda, 17 e 18, precisa fazer algum tipo de inscrição, paga alguma coisa, como participar desses dois dias, desse momento, junto com o SESMAC, lá no Maceió Shopping?
8: É uma arena que vai estar lá, aberta a todo público, gratuito, ou seja, o SESMAC está rompendo as paredes da faculdade, da universidade, e levando um pedacinho, gente, eu estou falando um pedacinho, porque vocês não têm noção do mundo SESMAC. Para o shopping, para que as pessoas tenham acesso a essa tecnologia. Você imagina esse robô humanoide chegando para que esses alunos de agentes de formação tenham contato com a tecnologia mais avançada, aprendam e tragam mais resultados. Não só para a universidade, mas para a sociedade, que eu acho que esse é o papel primordial nosso. O benefício, o produto final que a gente entrega à sociedade.
4: Leve meu abraço ao professor Mozart.
8: Levo, sim. Sensacional. Ele vai estar aqui também junto comigo, porque eu tive que representar o marketing e sistemas de informação aqui hoje.
4: Você conhece tudo, minha querida. Você conhece tudo. Vamos lá, gente. Vamos participar. Eu tenho um amigo meu que, para a empresa dele, ele trouxe uma noite. Você falou uma coisa só para encerrar. É meio... Não tem como dizer que não é meio assustador.
8: Ah, eu me assustei no início, vou mentir.
4: Assustador no bom sentido, porque você disse assim, cara, isso aí... Porque
8: é incrível.
4: Como eles evoluíram com relação ao movimento, tudo, a reação.
8: Tudo.
4: E eu digo, meu Deus, aí ele tá olhando pra mim. Assim,
8: tá...
4: Mas é sensacional. Agda, sempre bom ter você aqui, minha querida.
8: Eu que agradeço. Agda, convido a todos, viu?
4: Vamos lá, 17 e 18, viu? Né? Já próximo agora é o final de semana. A Agda Feitosa, que é coordenadora de marketing do SESMAC, agora são 6h57, a gente vai para um intervalo comercial, aí a gente já emenda, né, Jadir? Com o nosso horário eleitoral gratuito e obrigatório, 7h10 mais ou menos, a gente está de volta com o Jornal da Nova Brasil.
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0: para o acesso a materiais de estudo, especialmente para quem não tem condições de pagar por um cursinho preparatório. O aplicativo pode ser utilizado como complemento aos estudos em sala de aula e às revisões individuais. O Enem é uma das principais portas de entrada para o ensino superior no Brasil. E a proposta de emenda à Constituição que prevê o fim da escala de trabalho 6x1 deve ser votada nesta quarta-feira no Senado. O texto propõe a redução da jornada sem diminuição dos salários e precisa ser aprovada em 2 turnos antes de seguir para a Câmara dos Deputados.
1: Após 3 sessões de discussão sobre a PEC, que acaba com a escala de trabalho 6x1 no Senado, a votação finalmente tem data marcada. É que o presidente da Casa, senador Davi Alcolumbre, marcou para a próxima quarta-feira o primeiro turno da votação da proposta de emenda à Constituição. Antes disso, porém, a proposta ainda precisa passar por mais 2 sessões de discussão previstas para terça-feira e para a própria quarta-feira. Ao anunciar a data, Davi Alcolumbre afirmou que está cumprindo o compromisso de colocar a proposta em votação com responsabilidade, diálogo e respeito ao rito regimental. Segundo ele, caberá a cada senador decidir com liberdade, consciência e convicção. A PEC 221 de 2019 prevê 2 dias de descanso por semana sem redução salarial. Com isso, a jornada semanal cairia das atuais 44 para 40 horas durante um período de transição de 14 meses. A matéria foi aprovada pela Câmara dos Deputados em maio deste ano, em 2 turnos, e encaminhada ao Senado. Como altera a Constituição, a proposta precisa ser aprovada em 2 turnos nas 2 casas do Congresso. Na votação da próxima quarta-feira, a PEC precisará do apoio de pelo menos 49 dos 81 senadores para ser aprovada em 1º turno. Pelo regimento do Senado, depois dessa etapa, a proposta ainda tem de passar por outras 3 sessões de discussão antes da votação em 2º turno. Segundo o Senado, a tramitação pode ser concluída ainda neste mês. Da Rádio Nacional em Brasília, Sayonara Moreno.
0: Muito obrigado, Sayonara, pela sua participação. 7h16. E a redução de impostos sobre os combustíveis deve chegar gradualmente aos preços cobrados nos postos. Isso porque a mudança na tributação não significa uma queda imediata no valor pago pelos motoristas. O repasse depende de fatores como a renovação dos estoques, os custos de distribuição e a política de preços de cada estabelecimento. Os postos que ainda comercializam combustíveis adquiridos antes da redução podem demorar mais para ajustar os valores. A expectativa é que os efeitos da medida sejam percebidos à medida que novas remessas cheguem aos revendedores. Para os consumidores, a orientação é pesquisar os preços em diferentes postos antes de abastecer, já que o desconto pode variar de um estabelecimento para o outro. E aí não é fazendo discurso fácil, não, né? Eu queria que essa percepção fosse a mesma de quando tem aumento de combustível, né? Porque é uma questão lógica. Se você tem um combustível que você comprou a um preço, você vai revender ele de acordo com a sua margem, né, baseado nesse preço que você comprou. Mas é, infelizmente, muito, mas muito comum, quando há reajuste para cima, que os postos, alguns deles, eu não estou generalizando, né, já reajustem imediatamente. Eles compraram, né, ainda tem estoque de um valor inferior, mas quando há o anúncio de que houve um aumento, aí os caras já, repito, sem querer generalizar, né, muitos postos já aumentam. Quando há redução, aí não, aí... O que é o certo do mercado? Não, a gente tem que primeiro, né, gastar o que a gente já comprou no preço mais alto para depois vender mais barato para o povo. Né? Essa lógica desse mercado, né, ela não me convence tanto. Pode observar, anunciou preço, né, ou reajuste de preço para cima, muitos postos quase que imediatamente, mesmo tendo estoques que foram comprados, né, por valores menores, eles já fazem o reajuste para cima. Né? É uma pena que o contrário, quando o reajuste é para baixo, não acontece automaticamente nesses mesmos postos. 7h19 e uma vacina brasileira contra a malária avançou para a fase de testes em seres humanos. Desenvolvido por pesquisadores brasileiros, o imunizante representa um novo passo na busca por formas de prevenir a doença transmitida pela picada de mosquitos infectados.
2: A vacina brasileira contra a malária causada pelo parasita Plasmodium vivax recebeu autorização da Anvisa para iniciar os testes em humanos. A Vivaxin é

0: desenvolvida pelo CT Vacinas da UFMG, em parceria com a USP e o laboratório Cristália. A primeira fase do estudo deve reunir 48 voluntários saudáveis de 18 a 59 anos que nunca tiveram malária. O objetivo é avaliar a segurança da vacina, possíveis reações à aplicação e a capacidade de estimular uma resposta do sistema imunológico. Os participantes receberão 3 doses, com intervalo de 28 dias entre as aplicações. O estudo será realizado no Centro de Pesquisas Clínicas do Hospital das Clínicas da UFMG, em Belo Horizonte, com acompanhamento previsto por 360 dias. A malária vivax é a forma mais comum da doença no Brasil. A maior parte dos casos ocorre na região amazônica. A doença é transmitida pela picada de mosquitos infectados e pode provocar febre, calafrios e dor de cabeça. O parasita também pode permanecer no fígado e voltar a causar a doença, provocando novos episódios. A autorização da Anvisa permite que a pesquisa avance para a etapa clínica, mas ainda serão necessários novos estudos para verificar a eficácia e a proteção oferecida pela vacina antes de qualquer eventual uso na população. De Belo Horizonte, da Rádio Inconfidência, Gustavo Abreu para a Rádio Nacional.
1: No caso da malária, ela hoje é a doença transmitida por mosquito que mais mata no mundo. Porque outras doenças graves, transmitidas também por mosquito, já têm vacina, né? Que é o caso da dengue. É o caso da febre amarela, né? Vacinas eficazes, a malária ainda não, né? Então, é um avanço extremamente importante. Ela é uma das doenças mais graves e letais do mundo, com centenas de milhões de casos, né? Todos os anos, e centenas de milhares de mortes anuais, né? Lembrando que o mosquito é o animal mais letal do mundo, né? Esse pequenininho que a gente às vezes não dá valor nenhum, né? Mata e mata muito, né? As doenças transmitidas por eles, né? Principalmente na África e na região amazônica do Brasil. Então, é um avanço, mas muito importante, extremamente significativo da ciência, né? A vacina brasileira contra a malária. 7h21. 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
1: 7h22. E olha, eu vou chamar na sequência o Matheus, mas antes deixa eu trazer essa notícia aqui, que é a notícia que me chamou a atenção de forma negativa e que chocou, né, a todos do Brasil. Um funcionário público que não teve a identidade divulgada foi preso no último sábado, dia 10, na Gávea, que fica na zona sul do Rio de Janeiro. Ele é apontado como líder de uma organização criminosa investigada pela exploração sexual sistemática de crianças e adolescentes. Uma mulher também foi presa no mesmo dia em Nova Iguaçu, na Baixada Fluminense. Os dois foram presos pelos policiais civis da Delegacia da Criança e do Adolescente. Segundo a Polícia Civil, o suspeito, né, e os comparsas utilizavam aplicativos de mensagens para oferecer vítimas de ambos os sexos em troca de dinheiro e vantagens materiais, como a compra de celulares e financiamento de eventos. As apurações revelaram ainda, né, que o grupo organizava festas, preste atenção, nas quais ocorriam os abusos, com registros de episódios graves envolvendo inclusive bebês de 5 meses de idade. A ação faz parte da segunda fase da operação, que inicialmente foi direcionada a um advogado e desdobrou-se na identificação de uma rede estruturada. É uma notícia chocante, mas que infelizmente é mais comum do que a gente imagina. Agora eu fico imaginando um ser vivo, eu não sei se pode ser classificado como ser humano, que olha, por exemplo, para uma criança de 5 meses, Jadir, e sente desejo sexual. Uma criança de 5 meses, você olha para um bebê de 5 meses e você diz assim: eu senti desejo. É um dos maiores desafios da humanidade saber como lidar com esse tipo de ser vivo. 7h25 e olha outra notícia chocante, viu? Principalmente por envolver um alagoano. Um alagoano de 25 anos morreu na guerra da Ucrânia. A família busca ajuda para repatriar o corpo. Os detalhes nós vamos trazer ao vivo com o repórter Matheus Silvino, caso que chama a atenção e destino de muitos brasileiros, não é isso, Matheus? Bom dia!
3: É isso mesmo, Oscar. Muito bom dia para você, muito bom dia para todo mundo que acompanha o nosso Jornal da Nova Brasil Maceió. É isso, foi uma fatalidade, né, Oscar? Ele foi identificado como Fabrício Duarte, ele é natural do município de Olivença, aqui do sertão de Alagoas, e ele morreu nesse último final de semana como combatente estrangeiro lá na guerra da Ucrânia. Segundo relatos que teriam sido repassados de amigos dele a familiares e também nas redes sociais, ele teria sido surpreendido por uma emboscada de soldados russos quando ele foi, infelizmente, atingido por uma mina e acabou morrendo na hora. Um detalhe que chama a atenção, Oscar, é que o último contato que teve com a mãe foi nessa última quinta-feira. Eles trocaram algumas mensagem de saudade, ele afirmou para sua mãe que estava retornando em breve para aqui, para Alagoas, para poder ver a família e que já estava encerrando a sua contribuição lá na Ucrânia. Mas, infelizmente, nesse último sábado, ele acabou sendo surpreendido e morto por soldados russos. A família pede ajuda, né? A sua mãe publicou um vídeo nas redes sociais fazendo apelo pelo fato da família não possuir condições financeiras de fazer o translado do corpo aqui para Alagoas para poder fazer o enterro e também se despedir do filho. Inclusive, a família entrou em contato com o consulado da Embaixada Brasileira lá na Ucrânia para poder obter informações de como se pode fazer para realizar esse translado e as possibilidades, mas ainda eles não tiveram esse retorno. Mas é isso, Oscar, é uma notícia muito triste, principalmente quando envolve um alagoano, e a gente inevitavelmente se coloca no lugar da família, porque poderia ser qualquer um de nós, mas a gente segue acompanhando esse caso e também fazer o apelo para quem puder ajudar a entrar em contato com a família para fazer esse translado e realizar o seu sepultamento aqui em Alagoas, Oscar.
1: Verdade, Matheus, e vários homens, né, principalmente, né, mas tem casos de mulheres também, estão atendendo esse pedido que é feito, né? Eles são contratados, eles recebem para lutar, né, pela Ucrânia, e o caso do alagoano, infelizmente, não é o único, né? Já foram muitas baixas brasileiras e também de outros países, né? Através desse conflito entre a Rússia e também a Ucrânia. Agora, Matheus, um outro assunto que chamou a atenção, principalmente aqui de Alagoas, é que a justiça, ela negou a prisão do homem suspeito de agredir e arrastar com um carro a influenciadora Bárbara Souza aqui em Maceió. É isso mesmo, Matheus?
3: É isso mesmo, Oscar. Esse caso aconteceu na semana passada, foi divulgado nas redes sociais por ela mesma, que veio à tona e fez todo o apelo na situação, o ocorrido. Mas é isso, um detalhe também, Oscar, é que a Bárbara já tinha uma medida protetiva em vigor com o seu ex-namorado e que ela afirma que ela teria sido descumprida diversas vezes até ocorrer esse episódio, né, em que ela foi, infelizmente, agredida. O que aconteceu com essa situação? A vítima, ela afirma que o seu ex-namorado tentou tomar o celular dela e, ao realizar essa ação, ele acabou arrastando ela por cerca de 100 metros, presa em um carro, identificado como um Audi A5, lá no bairro do Tabuleiro do Martins. Ela sofreu diversos ferimentos, inclusive ferimento no queixo, na mão, na perna, teve diversos hematomas. Inclusive, ela foi submetida à perícia, né, para poder fazer essas provas das agressões, mas, segundo a decisão da Justiça de Alagoas, é que ainda seria necessária aprofundar, na verdade, as investigações para poder tomar essa medida de prisão preventiva. E o juiz, o Marcel, ele tomou seguimento a toda indicação do Ministério Público para dar celeridade nessas investigações, para aprofundar e aí sim tomar uma decisão se será necessária ou não essa medida preventiva. Mas o caso continua mobilizando diversas pessoas nas redes sociais, inclusive Oscar, ela afirma que o seu ex-namorado apagou diversos trabalhos que ela realizava pela internet como influenciadora, que dependia desse engajamento e acabou fazendo isso para prejudicá-la, além de diversas dívidas também em seu nome, e ela cobra isso também nas suas redes sociais. E a gente segue acompanhando esse caso. Volto contigo, Oscar.
1: Muito obrigado, Matheus, que volta a qualquer momento com novas informações ao vivo. Lembrando que a internet só potencializa, né, a divulgação de casos como esse, que são, infelizmente, ainda muito comuns nessa sociedade misógina e machista que ainda tem essas características aqui no Brasil. 7h31, 7h31. E olha só, um em cada quatro idosos volta a trabalhar depois de se aposentar no Brasil. O dado chama a atenção para a presença cada vez maior de aposentados no mercado de trabalho, seja pela necessidade de complementar a renda ou pelo desejo de continuar em atividade.
4: A aposentadoria não representou o fim da vida profissional de Jaci Feitosa. Aos 73 anos, ela continua trabalhando como auxiliar de agente de portaria do Tribunal de Justiça da Bahia. Para ela, a renda do trabalho é necessária para manter as contas em dia.
5: Me aposentei em 2013, mas infelizmente não dá para só viver do salário. Até porque uma pessoa de classe pobre que paga aluguel é difícil sobreviver com salário mínimo só. Aí você entra no consignado, faz diminuir seu benefício.
4: Segundo o IBGE, um a cada quatro idosos retorna ao mercado de trabalho após se aposentar. A advogada Ana Carla Fracalossi, que atua na área de direito previdenciário, fala dos desafios financeiros dessa fase.
6: A aposentadoria, ela não devolve para o cidadão integralmente o seu salário. Então, muitas vezes, a aposentadoria, ela vai gerar um decréscimo remuneratório para aquela pessoa. Acredito que a primeira coisa é a pessoa primeiro identificar quanto ela vai receber a título de aposentadoria, ela saber exatamente o que que essa transição vai gerar, né? Você pode planejar uma aposentadoria pública, de repente até uma aposentadoria privada, padronizar os seus débitos, os seus gastos, torná-los estáveis e sempre ter uma reserva.
4: Mas tentar permanecer no mercado de trabalho ou tentar voltar a ele pode ser mais difícil com o avanço da idade. A experiência acumulada, o conhecimento e a capacidade de lidar com o público também podem ser diferenciais, conforme o gerente da Casa do Trabalhador, Diego Gama.
7: Em 2015, tínhamos 52 mil pessoas contratadas nessa faixa etária na Bahia. Hoje, são aproximadamente 120 mil pessoas. A CETRE vem promovendo diversas ações para esse público, como o do estágio ao emprego, programas de qualificação e requalificação profissional.
4: Da Rádio Educador FM, diretamente de Salvador, Rafael Lopes para a Rádio Nacional.
1: Pois é, sempre lembrando, viu, gente, que existem, né, regras diferentes, né? Porque, por exemplo, tem o direito adquirido por tempo de serviço. Tem gente que com 35 anos de contribuição até 2019, né? No caso do homem, poderia se aposentar independente da idade mínima. É o caso da mulher com 30 anos. Eu, vou dar um exemplo, né? Eu tenho 50 anos de idade. Eu completei 31 anos de contribuição agora, nesse ano. Ou seja, por tempo de contribuição, Jadir, como eu sou anterior a 2019, daqui a 4 anos eu posso me aposentar, né? Com 100% do que eu recebo, porque eu contribuí por 35 anos. Só que eu terei 54 anos. Eu não quero me aposentar. Eu vou até me aposentar, posso até me aposentar, mas continuarei trabalhando com 54 anos, né? Com a expectativa de vida bem melhor hoje, que existe na sociedade. É o caso de mulher também. Só que a partir né, de 2026 agora, tivemos mudanças aí, regra de transição, né, tem agora o tempo de contribuição, mas também tem idade mínima progressiva, enfim, né, existem casos e casos. Mas eu legalmente, já posso me aposentar daqui a 4 anos. E minha aposentadoria com 54 anos, mas por tempo de contribuição, porque com 54 anos, né, eu terei contribuído por 35 anos. Veja só, é o caso de muita gente. É bom que a gente está falando de uma sociedade, importante dizer isso, que evolui. Né? O que era isso? Eu sempre coloco isso, porque muitas vezes a gente não para para refletir. A expectativa de vida de um homem no Brasil, em 1900, há pouco mais de 100 anos, 126 anos, era de 37 anos. 37 anos. Hoje é superior a 75. Veja aí, dobramos a expectativa de vida em pouco mais de um século. E aí você tem toda essa questão da previdência e tal, enfim. É uma matemática complicada, não tenho dúvida disso. 7h35! 7h35! 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
1: E eu já vejo o trânsito meio que parado ali na imagem do Matheus Silvino, né? Que tá próximo ali ao Parque Centenário. Aliás, o Matheus vai falar sobre o trânsito. Essa é uma das obras, né, de requalificação urbana mais importantes da história recente de Maceió. Ontem eu fui comer um sanduíche aí na parte alta, né, já estamos na parte alta. Cara, o que tinha de gente aproveitando o Parque Centenário era uma festa. Né? A fonte, né, que funciona durante praticamente todo dia, né, os comerciantes, estava muito cheio ontem. Ou seja, as pessoas aproveitando os espaços públicos, mostrando a importância de você requalificar espaços públicos. Mas o trânsito eu já vejo querendo travar aí nessa sua imagem, né, Matheus?
3: Pois é, Oscar. É de costume, né? A gente veio de um feriado nessa última segunda-feira. Hoje é terça, mas apesar de terça, é a segunda para todos nós, né? Trabalhadores brasileiros. E a situação é essa aqui. Para quem vai para o destino aqui, principalmente na parte baixa de Maceió, não é novidade nenhuma esse trânsito que Maceió acumula diariamente, mas especificamente hoje o trânsito um pouco mais intenso do que o normal. Vou sair aqui da imagem, Oscar, só para você, para quem acompanha no YouTube, né? Para quem está ouvindo a gente pelo rádio, você consegue ter também essa visão auditiva. Olha, aqui nesse trecho, na curva aqui da entrada do Parque Centenário, existe um congestionamento gigantesco, principalmente pelos carros que estão andando numa velocidade bastante moderada, até as motocicletas conseguem trafegar assim com um pouco de dificuldade. Então o trânsito está bem extenso, principalmente não é somente nesse ponto, Oscar, é de lá de cima. Quem acessa a Avenida do Val de Góes Monteiro até chegar a Fernandes Lima, e lá para baixo, no centro de Maceió, Ponta Verde, Jatiúca, Pajuçara, Cruz das Almas, tudo completamente parado. Mas especialmente ali no centro de Maceió, ali na rua Barão de Atalaia, para quem vai acessar ali o Instituto Federal de Alagoas e seguir ali direto até a Praça Palmares, tudo completamente parado. Mas eu gosto sempre de fazer aqui, Oscar, aquele contraste, né? A gente vai se deslocar até aqui ao outro ponto para a gente mostrar como é que vai estar a diferença para quem vai acessar a parte alta de Maceió aqui na Fernandes Lima. E aqui na minha retaguarda a gente já consegue observar a tranquilidade, né? Mas apesar dessa tranquilidade que existe, tem essa dificuldade para quem vai acessar, né? Olha, filma ali, Lu. Olha ali, aquele carro ali, Oscar. Quem tá flagrando aqui uma irregularidade não pode acessar aquela parte ali. O carro subindo ali a calçada no Parque Centenário para poder acessar ali a pista. A gente sabe que toda essa parte aqui foi feita para os pedestres acessarem aqui o Parque Centenário, principalmente pelo alto movimento que tem aqui de naquelas bicicletas elétricas, naqueles patinetes também. É, o carro acabou acessando aqui, subiu o elevado do Parque Centenário para poder acessar aqui a via para descer para a parte de baixo de Maceió, principalmente ali no centro de Maceió. Então a gente faz esse alerta também para as pessoas, que é considerada uma infração gravíssima isso aqui. Não pode fazer, não faça isso. Depois, quando foi reconstruído aqui, foi inaugurado o Parque Centenário, é necessário você fazer o retorno ali no Palato para você acessar a Fernandes Lima, descendo sentido o centro de Maceió. Então a gente flagra ao vivo essa infração de trânsito aqui, Oscar, é sempre em primeira mão. Mas o trânsito aqui, para quem acessa a parte alta de Maceió, sentido aeroporto, muito tranquilo. Então, não vai ter problemas para poder chegar no seu destino. Informação em tempo real, sempre na Nova Brasil, Maceió, Oscar.
1: É isso aí, Matheus. Detalhe é que não só com certeza a nossa câmera flagrou, né, mas tem muita câmera de vídeo monitoramento espalhada aí. Deve ter pego essa irregularidade. Eu acredito de verdade que isso tenha acontecido. Vamos falar agora de futebol, rapaz. Ontem o CRB jogou contra a equipe do Fortaleza. Eu não consegui acompanhar o jogo todo, mas justiça seja feita. Se tinha uma equipe que merecia ganhar ontem, era a equipe do CRB. Jogou bem, cara. Duas vezes esteve atrás do placar, foi atrás do empate, né? Por duas oportunidades e teve chance de virar. E continua muito, mas muito vivo na esperança de um acesso para a Série A em 2027. Mas quem traz as notícias do esporte é o nosso querido Júnior de Melo. Alô, Júnior, bom dia!
10: Bom dia para você, Oscar! Bom dia, amigos da Nova Brasil FM. Contagem regressiva. Faltam 5 jogos, é isso mesmo. 5 jogos para a definição da Série B e o CRB está na briga. Final de semana do Galo foi de trabalho e ontem no feriado de jogo, 2-2 placar contra o Fortaleza. CRB tomou 1-0, foi buscar o empate, depois fez um gol contra, 2-1. Terminou o primeiro tempo, veio a segunda etapa e o Galo foi avassalador. Amassou o Fortaleza, conseguiu um empate com o Christopher, 2-2, mas o gol da virada, o gol da vitória não aconteceu. Mas o CRB mostrou em campo que tem sim muita condição de buscar essa vaga, de brigar por essa vaga nessa reta final do Campeonato Brasileiro. 2-2, um pontinho fora de casa e um pontinho importante, porque o Fortaleza também é time que está lá em cima, viu? É time que está brigando, então tem que se comemorar esse ponto. E o CRB, ele está ali na 7ª colocação, não entrou no G6, tem 52 pontos. O Atlético Goianiense, que empatou com o Sport, tem 53, é o primeiro time do G6. E o próprio Sport está ali na cola do CRB, tem 51. Acredito, viu, Oscar, que desses três times aí, uma vaga vai ser disputada para que eles fiquem na 6ª colocação. Porque os times que estão acima, Criciúma, Juventude, próprio Fortaleza, já estão na casa dos 60 pontos. E aí essa rapaziada ainda tá patinando, buscando firmação, tá buscando aí consolidação dessa presença no grupo dos melhores. O Criciúma ganhou o jogo do América, tem 54 pontos e também é um time que, se vacilar nessa reta final, pode aí perder a sua vaga para esses emergentes. Sport, CRB, Atlético Goianiense, essa turma do final aí do G6. Lá embaixo, Ponte Preta e América já rebaixados, o Londrina joga com o Atlético, pode ser rebaixado também, e o próximo adversário do CRB, que é o Botafogo de Ribeirão Preto, ele venceu o Ceará, deu uma respirada. Botafogo estava pertinho da zona de rebaixamento, está brigando contra o rebaixamento, vem para Maceió no próximo domingo, realmente turbinado, tentando somar pontos para não cair para a Série C. Então, anota aí na sua agenda, domingo, 4 da tarde, Estádio Rei Pelé, CRB e Botafogo de Ribeirão Preto. É o próximo desafio do Galo. Galo que não perdeu ninguém pelo cartão amarelo, vai ter o time todo, semana intensa de treinamentos. A delegação está voltando hoje de Fortaleza, né? Ficou por lá, descansou após o jogo. E aí vai ter a representação amanhã, na quarta-feira, para trabalhar quarta, quinta, sexta, sábado, domingo. E aí, domingo é jogo, domingo é dia de encarar o Botafogo. Tenho certeza que nessa reta final, esses três últimos jogos que o CRB tem dentro de casa, tem todas as condições de somar aí 9 pontos. Aí, com mais 52 que ele já tem, vai para 61. E essa pontuação, o que indicam os matemáticos, é que é uma pontuação de ingresso de acesso lá pelo G6. Não acesso para a Série A, estar no G6. Para a Série A direto, a gente sabe que só o primeiro e o segundo colocado, que possivelmente vai ser o Vila Nova, vai ser o Juventude, essa turma que está lá em cima da tabela. No G6, aí sim, é uma briga real, é uma situação de playoffs. Com quem se classifica? O terceiro pega o sexto e o quarto pega o quinto, mata-mata, lá e cá, para definir a vaga na Série A. Ok, Oscar? Uma grande semana para você, um grande abraço e olha, dia 27 tá chegando, hein? 27, eleições no CSA. O edital já foi publicado e até agora nenhum candidato oficial, somente aí a movimentação dos bastidores do nome do Rafael Tenório, o que toda a torcida já está sabendo, ok? Bom dia!
1: Bom dia, Júnior. Olha, a situação do CRB, ela, na minha opinião, é uma situação muito propícia, né? Eu vou chamar essa última informação, mas olha, o CRB tem 2 jogos seguidos em casa e pega 2 times da parte de baixo da tabela. É obrigação do CRB vencer esses 2 jogos. Que vai pegar o Botafogo, como o Júnior disse, que vem de vitória, vem 2 vitórias seguidas, é jogo difícil. Tá lutando para não cair, né? O primeiro fora da zona de rebaixamento. Mas depois pega o Londrina, que é o 18º colocado com 28 pontos, já está virtualmente rebaixado. Então, assim, tem que vencer os 2. Se vencer os 2 jogos, olha, CRB, na minha opinião, né, classifica para o playoff. Agora são 7h47 e a Mega Sena acumulou novamente. E o prêmio principal está estimado em 150 milhões de reais. Nenhuma aposta acertou as 6 dezenas do último concurso e o valor será disputado no próximo sorteio previsto para amanhã, dia 14. Quem quiser concorrer pode fazer as apostas nas casas lotéricas ou pelos canais digitais da Caixa Econômica Federal. O jogo simples com 6 números custa R$ 6,00. As apostas podem ser registradas até às 8 horas da noite do dia do sorteio pelo horário de Brasília. E a chance de acertar as 6 dezenas com uma aposta simples é boa, viu? É de 1 em mais de 50 milhões. 7h47, intervalo, a gente volta já.
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1: 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E vamos falar ainda de esportes, com as novidades desse mundo fascinante, com os meninos da F Esportes. Bom dia, garotos! Vai trazer os meninos da F Esporte, então já a gente vai trazer os meninos da F Esporte trazendo as principais informações do esporte aqui pra gente. Agora são 7 horas e 50 minutos, 7h50, vamos juntos até mais ou menos às 7 horas e 51 minutos, tá ok? Vamos lá trazer... Ah, vamos trazer a sequência então esse. Gente, olha, as inscrições para o programa de voluntários da Copa do Mundo Feminina de 2027 bateram recorde. O torneio será realizado no Brasil pela primeira vez e a grande procura mostra o interesse do público em participar da organização de um dos maiores eventos do futebol mundial.
16: Mais de 161 mil pessoas de 183 países se inscreveram para atuar como voluntárias na Copa do Mundo Feminina de 2027, que será realizada no Brasil. O número é recorde e representa mais que o dobro das candidaturas registradas na edição anterior do torneio, disputada em 2023 na Austrália e na Nova Zelândia. A maior parte dos interessados, cerca de 83%, é formada por brasileiros. Entre os candidatos estrangeiros, os destaques são Colômbia, México, Marrocos, Nigéria e Estados Unidos. As mulheres lideram a participação com 58% das inscrições. Os homens representam 39%, enquanto 3% se identificam como não binários ou pertencentes a outro gênero. São Paulo, Rio de Janeiro e Brasília concentram o maior volume de inscrições. Ao todo, cerca de 6 mil voluntários serão escolhidos para atuar nas operações do torneio nas 8 cidades-sede. Nos próximos 2 meses, os candidatos aprovados na primeira fase passarão por entrevistas. Os selecionados poderão trabalhar em mais de 20 áreas, como imprensa, tecnologia, transporte, organização da competição e cerimônias. Durante o Mundial, haverá mais de 30 funções de voluntariado distribuídas entre estádios, aeroportos, centros de treinamento, hotéis e outros espaços ligados ao evento. Da Rádio Nacional no Rio de Janeiro, Tatiana Alves.
1: Obrigado, Tatiana. E só como detalhe, tem jogo hoje da seleção feminina, viu? Né? De futebol. Vai ser às 20h30, vai acontecer em Recife, na Arena Pernambuco, né? Contra a mesma Argentina. O Brasil jogou no último sábado, eu vi esse jogo, inclusive. O Brasil fez um primeiro tempo muito bom, meteu 3-0. O segundo tempo deu uma controlada, levou um gol, fez alguns testes e tal. Mas é uma seleção sempre muito competitiva, a seleção brasileira. Aliás, teve um golaço da Alagoana Geisa, né? De bicicleta, meia bicicleta, não sei. Os 3 gols foram muito bonitos do Brasil, né? Então, assim, o Brasil é sempre muito competitivo. É bom a gente lembrar que na última edição, o Brasil não entrou como favorito e foi vice-campeão. Aliás, o Brasil vem batendo na trave, né? Já foi vice-campeão também olímpico. Então, se você quer assistir hoje o jogo, vai acontecer na Arena Pernambuco, tá marcado para as 20h30 e terá transmissão da TV Globo, do Sport TV e também da GE TV, né? Então, fica aí a dica aí pra você, tá certo, gente? Agora são 7 horas e 54 minutos, eu acho, 7h54. E hoje, né, a notícia acabou saindo, ontem chamou a atenção, principalmente pela simbologia do dia, né? Ontem tivemos o dia de Nossa Senhora Aparecida, né? E o Vaticano, ele confirmou que encontraram um nódulo no pulmão do Papa, né? o Papa Leão XIV, né, revelou a clareza e objetividade na comunicação, rompendo, conforme observou, né, o vaticanista Máximo Franco, a cultura do segredo que sempre rondou a saúde dos pontífices. O Papa, ele se interna hoje, né, agora pela manhã, no Hospital Gemelli, em Roma, onde deverá ficar por uma semana para se recuperar da cirurgia pulmonar que removerá o nódulo. Ao tornar pública a própria condição de saúde, ele deu um passo adiante na era da transparência e tentou frear as especulações em contraste com a postura, né, antiga, geralmente da igreja, que segurava essa informação. Então, sucesso aí na cirurgia e boa recuperação ao Papa Leão XIV. E uma última informação é que a Polícia Civil de São Paulo, ela deflagrou na manhã de hoje uma operação contra um grupo suspeito de explorar plataformas ilegais de apostas online, praticar fraudes financeiras e lavar dinheiro. A investigação identificou 38 milhões em transações bancárias e levou a justiça a autorizar medidas de bloqueio patrimonial que podem chegar a 154 milhões de reais. Três suspeitos foram presos durante a operação, que foi batizada de Operação Disque 151, e a ação é conduzida pelo Departamento Estadual de Investigações Criminais. Ao todo, foram expedidos 3 mandados de prisão temporária e 6 de busca e apreensão, além de 2 medidas de quebra de sigilo bancário e 2 de quebra de sigilo telemático. Por que chama a atenção, né, essa informação? É que as bets foram proibidas no Brasil. Então, esse tipo de informação de mais bets ilegais, né, sendo coibidas e alvos de operação, vai se tornar mais comum, né? Vai se tornar mais comum, né? E aí esse dilema do Brasil, né? Uma boa parte... Eu sempre fui contra a bets, mas sempre fui contra mesmo, né? A bets, a ludopatia, né, o vício aí em jogos, vem destruindo vidas há muito tempo. Aí você pode discutir, então, por que permitiu, por que regulamentou, por que só proibiu agora, tal. Alguma coisa tem que ser feita, gente. Alguma coisa tem que ser feita. Vidas estão sendo destruídas. Essa discussão temporal, ela é interessante. Ela não deixa de ser interessante, né? Mas a gente não pode deixar de discutir o problema. O problema, ele é muito grave. E o passo, né, ou pelo menos um passo importante, teria e foi dado. Vamos aguardar para saber se vai ser o suficiente. Com essa informação, a gente chega ao final do programa, remarcando o nosso encontro para amanhã, a partir das 6h30, ao vivo, com mais uma edição do seu jornal Nova Brasil, Maceió. Obrigado pelo carinho da audiência. Amanhã eu tô de volta, hein? Se eu não voltar é porque eu estarei com Deus, mas se eu voltar é porque Deus estará comigo. Tchau, gente! Bom dia!
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1: 8:02, muito bom dia para você que tá aqui na sintonia da Nova Brasil. Tá começando o Sob Medida, uma hora com o melhor da música brasileira. A gente vai ouvir Ney Matogrosso, Rita Lee e para começar, Ivete Sangalo com Marcelo Camelo, Teus Olhos.

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Nova Brasil, e essa foi Rita Lee com Baila Comigo. A gente ouviu também Flávio Venturini, Espanhola. 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Essa é mais uma da Mais Que Moderna brasileira. A gente ouve agora no Sob Medida, Legião Urbana, Por Enquanto.

0: Nova Brasil, e essa foi Marisa Monte na estrada. A gente ouviu também Tim Maia, Gostava Tanto de Você, fechando o Sob Medida.
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0: E olha, o sambista Arlindo Cruz é o homenageado da edição especial do projeto Tributos Nova Brasil, que celebra a trajetória de grandes nomes da música brasileira. A homenagem conta com a participação de Arlindinho, filho do artista, e de Babi Cruz, que compartilham histórias e lembranças da vida e da carreira do sambista. O espetáculo vai ser amanhã, quarta-feira, dia 14, no Bar Brahma, em São Paulo, e vai revisitar os sucessos como O Show Tem Que Continuar, Meu Lugar e O Bem. Os ingressos estão disponíveis pela plataforma Total Acesso. Faltando 4 minutos para as 9, bom dia.
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0: Nova Brasil, esse foi o Mosca Pensando em Você. A gente ouviu também Cazuza, Exagerado. São 9h17. 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
4: Caetano Veloso, para te lembrar.

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1: De volta com Leone e Dinho Ouro Preto, Garotos 2.

0: Nova Brasil, esse foi Léo Jaime, Nada Mudou, também teve Céu, Mil e Uma Noites de Amor.
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0: A previsão do tempo indica redução das chuvas em boa parte do Brasil, mas a região sul ainda enfrenta riscos de temporais. Segundo o Instituto Nacional de Meteorologia, o INMET, a instabilidade continua na região, com possibilidade de chuva forte, rajadas de vento e descargas elétricas. O alerta laranja atinge áreas do Paraná, de Santa Catarina e do extremo norte do Rio Grande do Sul. Já no restante do país, a tendência é de temperaturas mais altas e redução das chuvas. Nova Brasil, faltando 4 minutos para as 10. Eu, Cláudia Nakazato, estou indo nessa. Quem já está por aqui é a Ana Pellicer. Beijo para você e uma ótima terça-feira. Tchau. 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

Feira hoje, não é segunda não, hein? Como que você tá? Tudo bem? Terça-feira, 13 de outubro de 2026. Ai, que alegria enorme saber que você tá aqui ouvindo a Nova Brasil, escolheu a Nova Brasil FM para fazer parte da sua vida. Tem casa, trabalhando, dando carona, onde quer que você esteja. Ouvindo pelo rádio, pelo nosso aplicativo que você baixa gratuitamente aí no seu celular. 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É de graça. E você leva para onde você quiser. Também pelo nosso site novabrasil.com. Eu sou a Ana Pelisseri. Vamos juntos, hein? Até às 3 da tarde. Abrindo com Patrícia Marques e seu Jorge, Espelhos d'Água.

0: Ivete Sangalo, eu nunca amei alguém como te amei. 10h20.
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0: e Ana Vilela. Teve também o Fim Bueno com A Mais Bonita, 20 para as 11. 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

0: Brasil com o encontro da Zélia Duncan e o Alberto Continentino, Pontes no Ar. Antes, com o Di Ferreiro, a gente ouviu Onde Quer Que Eu Vá. Agora, 11h20. 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
8: Você não precisa ser atleta para cuidar da sua saúde. O nosso corpo foi feito para se movimentar. Uma caminhada de 30 minutos por dia já melhora a circulação, fortalece o coração, ajuda no controle da pressão alta, reduz o estresse e ainda contribui para um sono mais tranquilo. Vale caminhar, pedalar, dançar ou qualquer atividade que dê prazer. O importante é sair do sedentarismo.

0: 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Não espere a segunda-feira ou o próximo mês para começar. O melhor dia para cuidar da sua saúde é hoje.
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0: Brasil, seu melhor amigo, com Pedro Mariano. Teve também o som acústico do Kid Abelha, Nada Sei, 11h39. 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

0: Amigo, teve também Vanessa da Mata. Ai, ai, ai. Agora 11h54, a gente vai pro intervalo. Na sequência tem horário eleitoral obrigatório.
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2: O retinoblastoma é um câncer raro na retina, que afeta principalmente crianças de até 5 anos. O diagnóstico precoce aumenta as chances de cura para cerca de 90%. O principal sinal de alerta é um reflexo esbranquiçado na pupila, visível em fotos com flash, além de estrabismo ou diminuição da visão. O teste do olhinho, realizado no recém-nascido e repetido nas consultas pediátricas, é fundamental para identificar o problema logo no início e iniciar o tratamento.
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4: Olá, você fica comigo, Alexandre Câmara, discutindo aqui a efervescência da campanha eleitoral para presidente. E vamos ter muito assunto, temos pesquisa. Faltam 12 dias para o segundo turno da eleição presidencial. A disputa entra numa semana de novas pesquisas, mobilizações nas ruas e decisões da Justiça Eleitoral. Em Alagoas, a transição para o governo de JHC começa a ganhar forma. Enquanto isso, exonerações no governo Paulo Dantas provocam críticas e relatos de insatisfação de trabalhadores. Hoje, pesquisas, escalas 6x1, decisões do TSE, atos de campanha e concurso da Câmara dos Deputados. Poder Data mostra disputa apertada. Flávio tem 51, Lula 49. A nova pesquisa do Poder Data AIA, divulgada nesta terça-feira, mostra uma redução na distância entre os candidatos à presidência. Nos votos válidos, Flávio Bolsonaro aparece com 51%, enquanto Lula tem 49%. O cenário é de empate técnico, considerando a margem de erro de 1,8 ponto percentual para mais ou para menos. Na rodada divulgada em 8 de outubro, Flávio tinha 53% e Lula 47%. Agora, a diferença numérica caiu de 6 para 2 pontos percentuais. O levantamento ouviu 3 mil eleitores em todo o país por telefone entre 10 e 12 de outubro. O nível de confiança é de 95%. A pesquisa está registrada no Tribunal Superior Eleitoral sob o número BR-01209 de 2026. Mobilização pró-Lula alcança 76 cidades. As manifestações em apoio à reeleição de Lula se espalharam pelo país no domingo 11 de outubro. Segundo o Comitê Popular de Luta, foram registradas 156 ações em 76 cidades. A programação incluiu caminhadas, carreatas, bandeiraços, panfletagens e manifestações. São Paulo concentrou 28 atividades, o Rio Grande do Sul teve 20, Bahia e Goiás registraram 10 cada. Na Avenida Paulista, Lula participou do ato ao lado de Geraldo Alckmin e de outras lideranças. A mobilização busca fortalecer a campanha e convencer eleitores que não compareceram ao primeiro turno a votar no dia 25. 33 milhões de pessoas que não compareceram. Na segunda-feira, 12 de outubro, apoiadores também ocuparam quarteirões da Orla de Copacabana, no Rio de Janeiro, com discursos pela reeleição e em defesa do fim da escala 6x1. o eleitorado de Lula reagiu e realmente as manifestações, essa de Copacabana e da Avenida Paulista, foram manifestações muito grandes, com muita gente. Transição exige contas abertas e responsabilidade. O governo de Alagoas definiu 3 integrantes de sua equipe para a passagem de informações à próxima administração. Segundo o repórter Nordeste, os secretários Renata Santos, Vitor Pereira e Felipe Cordeiro foram os escolhidos por Paulo Dantas para participar da transição com o governo eleito de JHC. Na publicação, os nomes da equipe do governador eleito ainda não haviam sido divulgados. A transição serve para a nova gestão possa conhecer a situação das contas, dos contratos, das obras e dos serviços. É o momento de apresentar o que foi feito, o que está em andamento e quais os compromissos que precisarão ser cumpridos. Desligamento no Estado geram críticas. Olha, já são 500 atos de exoneração no governo Paulo Dantas. O jornalista Cleverson Levy publicou uma avaliação dura sobre exonerações e desligamentos no governo Paulo Dantas depois do primeiro turno. Segundo o blog, comissionados, prestadores de serviços e lideranças que trabalhavam em órgãos estaduais relataram dispensas e disseram que

denúncias precisam ser apuradas. A publicação não traz uma resposta específica do governo a essas acusações. A vitória precisa chegar à vida das pessoas. Agora, o comentário do Boletim da Nova. Uma eleição termina na urna, mas a responsabilidade de quem vence começa quando a festa acaba. É quando o palco é desmontado e o cidadão volta à fila de consulta, ao ônibus lotado, à procura de emprego e às contas que não esperam. JHC chega ao governo de Alagoas com a confiança de quem viu em sua candidatura uma possibilidade de mudança. E as pessoas realmente queriam isso, 56% de acordo com as pesquisas. A experiência na prefeitura de Maceió deu visibilidade e credibilidade à sua gestão e ajudou a construir essa confiança. O novo governo terá de ouvir a população e transformar expectativa em resultado. E quem perdeu também tem a responsabilidade de respeitar a decisão do eleitor e colaborar para que a transição não prejudique o povo. A cadeira do governador tem nome, tem ocupantes e tem mandato, mas a razão de existir dessa cadeira está do lado de fora do palácio. Está na vida dos alagoanos. E ali é onde começa uma vitória e onde se demonstra o seu valor. União dos Palmares, mobilização de porta em porta. Uma publicação do Diário de Alagoas destacou a participação de Lucas Garcia na campanha de JHC em União dos Palmares. Segundo o veículo, ele participou de visitas a moradores, conversas com eleitores e ações nas comunidades. O texto atribui a esse trabalho uma contribuição para ampliar a presença da candidatura no município. A publicação informa que JHC recebeu 13.091 votos em União dos Palmares, equivalentes a 39,17% dos votos válidos locais. Pesquisas colocam Flávio à frente. Vox traz Lula na dianteira numérica. Os levantamentos nacionais divulgados entre 8 e 11 de outubro mostram Flávio Bolsonaro numericamente à frente em pesquisas de votos válidos. Atlas Intel, Bloomberg, registra 52,8 para Flávio e 47,2 para Lula. O IPESP e Brapel aponta 52,7 a 47,3. Na data Trends, divulgada no domingo, Flávio tem 53,1% contra 46,9% de Lula. Já a Vox Brasil, divulgada na sexta, 9 de outubro, coloca Lula com 50,86% e Flávio com 49,14%. Expectativa de vitória muda após primeiro turno. O Poder Data AIA perguntou quem os eleitores acreditam que vencerá a eleição. 54% responderam Flávio Bolsonaro, 37% apontam Lula. 9% não souberam responder. Na comparação com a rodada anterior, a expectativa de vitória de Flávio subiu 9 pontos, enquanto a de Lula caiu 11. É importante entender a pergunta. Uma pessoa pode votar em Lula e achar que Flávio vencerá. Também pode votar em Flávio e acreditar numa vitória de Lula. Segundo a coluna de Beatriz Manfredini, da Jovem Pan, um levantamento interno da campanha de Flávio registrou 55% para o senador e 45% para Lula. É uma informação sobre acompanhamento interno, que não deve ser comparada diretamente aos levantamentos públicos, sem conhecer sua metodologia. A disputa pelos eleitores dos candidatos eliminados. Segundo o Datafolha, entre eleitores de Augusto Cury, Renan Santos, Ronaldo Caiado e Romeu Zema, considerados em conjunto, 46% declaram intenção de

0: votar em Flávio Bolsonaro. 32% indicaram Lula. As simulações matemáticas que circulam nas redes dependem de hipóteses sobre manutenção dos votos e comparecimento. Quando as condições mudam, a conta muda. São exercícios de possibilidades, não pesquisas eleitorais. Distrito Federal tem levantamento próprio. A Quest divulgou na segunda-feira uma pesquisa sobre o voto para presidente entre eleitores do Distrito Federal. Flávio Bolsonaro aparece com 50% das intenções de voto, Lula tem 40%, 6% responderam branco, nulo, nenhum dos dois, 4% não souberam responder. Foram ouvidas 1.104 pessoas entre 8 e 11 de outubro. A margem de erro é de 3 pontos percentuais, com nível de confiança de 95%. Esses números descrevem a preferência dos entrevistados no Distrito Federal. Para conhecer o quadro do país, é preciso consultar as pesquisas nacionais. Essa semana terá nova rodada de pesquisas. Segundo a programação publicada pelo UOL, a pesquisa nacional BTG Nexus está prevista para esta terça-feira, 13 de outubro. A Quest Nacional deve sair na quarta, dia 14. Na quinta, 15 de outubro, estão previstas divulgações do Datafolha e da Palver. As novas rodadas podem mostrar a reação aos primeiros dias do segundo turno. As datas são previsões e podem mudar. E podem mostrar também as manifestações que aconteceram nesse final de semana e no feriadão, que foram muitas. No Nordeste continua sendo um centro de estratégia. Flávio Bolsonaro afirmou que pretende intensificar sua agenda no Nordeste durante o segundo turno. O candidato apresenta o desenvolvimento econômico como prioridade para a região. Em Alagoas, Alfredo Gaspar tem percorrido os municípios, né, tem participado dessa articulação. Reportagem da Gazeta de Alagoas registrou uma reunião com prefeitos e lideranças para consolidar apoio e buscar votos em municípios onde Lula teve maioria. Na comparação entre os primeiros turnos de 2022 deste ano, Lula teve 8.310 votos a menos na Bahia. Ainda assim, venceu no estado com 66,17% dos votos válidos. A Bahia continuou como importante base eleitoral do presidente. Leonardo Dias divulga mobilização em Alagoas. O deputado estadual eleito, Leonardo Dias, do PL, divulgou uma agenda de atos em apoio a Flávio Bolsonaro. A programação foi publicada pelo 7 Segundos com informações de assessoria. Na quinta-feira, dia 15, haverá carreata e motossiata em Giraldo Ponciano, com concentração no Enocão às 16 horas. Para sábado, dia 17, estão anunciadas mobilizações em Arapiraca, Rio Largo, Santana do Ipanema, Mirador do Negrão, São Sebastião, Atalaia, Pilar e São José da Tapera. Em Arapiraca, a concentração está prevista para o Bosque do Jacaré às 15 horas, em Rio Largo, no Posto Justino, na Mata do Rolo, às 17 horas e 22 minutos. No domingo, dia 18, Taquarana tem motocarreata anunciada para as 14 horas na Rua Bizé. Para o sábado, seguinte, dia 24, Murici tem concentração prevista no posto BR às 14 horas. Os horários e locais devem ser confirmados com os organizadores. A agenda está cheia, pesadona. Muita coisa, muitos lugares para percorrer. Os horários e locais devem ser confirmados, como a gente disse, com os organizadores. Programa de Flávio fica sem áudio e TSE anuncia reexibição. A propaganda eleitoral de Flávio Bolsonaro foi transmitida sem som na televisão no bloco das 13 horas de segunda-feira. O TSO, num momento como esse, você ficar sem áudio no programa. O TSE informou que houve uma falha técnica durante a preparação das mídias pelo grupo responsável pela distribuição dos programas. Os áudios das duas propagandas presidenciais não haviam sido carregados na finalização dos arquivos. Segundo o tribunal, a equipe conseguiu corrigir o problema da exibição do programa de Lula. O arquivo de Flávio também foi ajustado e deverá ser reexibido. A informação consultada, a data de retransmissão ainda não foi anunciada. O candidato questionou se a falha teria sido intencional. Alfredo Gaspar também fez críticas e acusou o que chamou de sistema de tentar silenciar a campanha. A explicação apresentada pelo TSE de erro técnico. As manifestações dos candidatos não vieram acompanhadas de prova de uma ação deliberada. Presidente do TSE reúne as campanhas. Cássio Nunes Marques, presidente do Tribunal Superior Eleitoral, marcou para esta terça-feira uma reunião com representantes das campanhas de Lula e Flávio Bolsonaro. O encontro está previsto para as 15h30 e ocorre em meio ao aumento das disputas judiciais no segundo turno. A justiça está sempre entrando, né, nesses momentos onde as tensões aumentam, a hora vai chegando e todo mundo na luta aí para ver quem chega na frente, quem será o presidente. Entre os assuntos que alimentam esse ambiente estão pedidos de retirada de vídeos, propaganda paga e o funcionamento de canais de mobilização no WhatsApp. Canal de Janones volta a funcionar. O canal de WhatsApp Exército do Lula, administrado por André Janones, voltou a funcionar depois que o corregedor-geral Ricardo Villas Boas Cueva derrubou a suspensão determinada por Nunes Marques. Uma atualização publicada pelo UOL informa que a área técnica do TSE não encontrou, no período desanimado, a reprodução dos conteúdos falsos que eram objeto das decisões analisadas. A avaliação teve limitações, inclusive, porque parte das mensagens havia sido apagada. Lula criticou as restrições e disse que pretende ampliar a mobilização no aplicativo do outro lado. Nicolas Ferreira criticou, criou o canal Tropa do Flávio para reunir apoiadores do canal do PL em contrapartida. Escala 6x1 entra na pauta do Senado. A votação em primeiro turno da proposta que põe fim à escala 6x1 está marcada para quarta-feira, 14 de outubro, segundo a programação anunciada pelo presidente do Senado, Davi Alcolumbre. Na escala 6x1, a pessoa trabalha 6 dias e descansa 1. O debate sobre a mudança envolve jornada, descanso, organização das empresas e efeitos sobre a vida dos trabalhadores. Lula tem usado a proposta como uma das principais bandeiras do segundo turno. Flávio defende uma alternativa baseada na negociação da carga horária entre empregados e empregadores. Esse foi o Boletim da Nova de hoje. Amanhã a gente volta com muito mais informação para você. Venha para cá amanhã novamente. Aquele abraço.
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0: Dessa hora, curtindo o som do Jorge Versilo, Mona Lisa, teve também antes o encontro do Ilha com a Fernanda Takai, Telefone.
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0: Um garoto de apenas 10 aninhos, nascido na Bahia, conquistou o terceiro lugar no vestibular de engenharia mecânica da Universidade de Fortaleza, no Ceará. Marcelo Gomes Viana Lopes, conhecido como Marcelinho, está no 7º ano do ensino fundamental e já coleciona mais de 150 medalhas em Olimpíadas Científicas. A família se mudou para Fortaleza depois que ele ganhou uma bolsa de estudos. E apesar da aprovação, Marcelinho ainda não pode entrar na faculdade porque precisa concluir o ensino médio. Inspirado pelo pai, que é engenheiro, o garoto sonha em se tornar astronauta e também produz vídeos para ensinar ciência a outras crianças. Nova Brasil, agora faltando 5 minutos para 1 da tarde.
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0: Essa celebração com Silva teve também Maneva, Regue Sua Fé. Agora 1h17. 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
1: O edital Cultura em Movimento é uma das iniciativas do Plano de Ações Sociourbanísticas, que está fortalecendo as tradições populares de Maceió. Ao todo, foram selecionados 60 projetos de cultura popular tradicional e 52 projetos de cultura afro-brasileira, desenvolvidos em mais de 32

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0: Do Paralamas do Sucesso, teve também a Vanessa da Mata, ainda bem, 1h36.
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0: Nova Brasil com o som da Marina Lima, Virgem, teve também acordo som com a Daniela Mercury, Beleza Pura.
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0: Uma vacina desenvolvida no Brasil contra a malária recebeu autorização da Agência Nacional de Vigilância Sanitária para iniciar os testes em humanos. Chamada Vivivaxin, ela foi criada por pesquisadores da Universidade Federal de Minas Gerais em parceria com a Universidade de São Paulo e o Laboratório Cristália. O imunizante busca prevenir a forma de malária responsável pela maioria dos casos no país. A primeira fase terá 48 voluntários acompanhados por quase um ano para avaliar a segurança e a resposta do organismo. Se os resultados forem positivos, novas etapas serão necessárias antes que a vacina possa chegar à população. Agora 1h57.
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0: Brasil com som da de Mata Colombina. Teve também a Maria Gadu com Tudo Diferente. Agora 12h17. 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

0: Guita. Teve também Isabela Taviani, Presente Passado, 2h37.
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Alpha High. 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

0: algo parecido. Teve também a Rita Lee com Alô, Alô, Marciano.
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0: E hoje, hein, hoje tem um lançamento especial no Rio de Janeiro. A jornalista e colunista da Nova Brasil, Fabiane Pereira, lança o livro Céu, dedicado à história do primeiro álbum da cantora do ano de 2005. A obra revisita os bastidores da gravação e mostra como o disco misturou samba, reggae, jazz e música eletrônica, abrindo caminhos para uma nova geração de artistas brasileiros. E quem estiver pelo Rio pode acompanhar de pertinho esse encontro, hein? O lançamento acontece hoje às 19h no Manouche, na Casa Camonlese, na Rua Jardim Botânico, número 983. A Fabiane e a Céu estarão presentes para um bate-papo e uma sessão de autógrafos. Agora, faltando 3 minutos para as 3 da tarde, eu sou a Ana Pelissero, estou indo nessa, agradecendo sempre o carinho da sua companhia. Viu? Fique bem, cuide-se bem, uma ótima tarde. Volto amanhã, a partir das 10 da manhã. E já já tem Júlio César. Um beijo e até amanhã. 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
5: Maceió ampliou os atendimentos digitais e agora oferece consultas em 14 especialidades. A iniciativa busca facilitar o acesso à saúde e reduzir o tempo de espera por consultas.
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0: Nova Brasil com Nath Roots, quero ser feliz também. Mais que moderna, brasileira, agora 3h17.
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tinha suspirado, tinha beijado o papel devotamente. Era a primeira vez que lhe escreviam aquelas sentimentalidades, e o seu orgulho dilatava-se ao calor amoroso que saía delas, como um corpo ressequido que se estira num banho tépido. Sentia um acréscimo de estima por si mesma e parecia-lhe que entrava, enfim, numa existência superiormente interessante, onde cada hora tinha o seu encanto diferente, cada passo conduzia a um êxtase e a alma se cobria.

0: Brasil, encontro de Caetano Veloso e Gilberto Gil, desde que o samba é samba, agora 3h53, muito boa tarde.
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3: Maceió. A redução de impostos sobre combustíveis deve chegar gradualmente aos preços dos postos. O repasse depende da renovação dos estoques e dos custos de distribuição. Por isso, a orientação é pesquisar antes de abastecer.
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Nova Brasil, sob medida com o Zé Cavaleiro, Alma Nova, agora 4h31, atenção porque é amanhã este grandioso evento. 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Venha celebrar a obra e o legado de Arlindo Cruz com a Nova Brasil FM. 4h31, seguimos com Rael. A novidade, Elayá.

0: Nova Brasil, som de Fernanda Abreu, Rio 40 graus, agora 4h53. 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
1: De volta com o encontro de Ivete Sangalo e Jorge Benjor.

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0: Nova Brasil, em instantes você confere mais uma edição do Nova Brasil em Campo com o Weber Lima e seu timaço de craques. Fique na sintonia, 5h25, boa tarde.
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1: 17 horas e 28 minutos. Boa tarde para você ligado na Nova Brasil FM, no rádio, no aplicativo, também no youtube.com/Nova Brasil em Campo, youtube.com/jornalismo Nova Brasil. A partir de agora, o seu programa de futebol diário, o Nova Brasil em Campo, com pão de alhozinho, com pão de alhozinho da jogo. Vamos até às 7 da noite, falando muito do fechamento da 30ª rodada do Campeonato Brasileiro e também das competições do meio da semana, do Corinthians, que aguarda a chegada do Seedorf. Tem tempo, não tem nada de pressa do Corinthians. O cara foi contratado lá no final de semana, pode chegar na quarta-feira só. Tá tranquilo a coisa no Corinthians. A gente vai falar sobre isso e muito mais a partir de agora. Comigo, Weber Lima. Ao meu lado, Wagner Veloso, Luiz Ademar, o Gavião, grande Gaviva no Bar do Cabeça. São lá em Pirituba, na ZN, porque eu sou da ZN também. Você também acompanha o nosso programa com os trabalhos técnicos do David Detone, do Clodoaldo Júnior, do Cezinha Martins, Lucas Monteiro, Pedro Ávila. Na mesa de som, o Celcinho Roberto, a produção de Antônio Lima, de Paulo Eduardo. É o futebol da Nova Brasil arrebentando em 2026. Vamos direto aos destaques do programa de hoje com Edson Rufino, Lucas Basílio, Felipe Oliveira, Felipe Camargo e Antônio Lima.
2: No Corinthians, hoje foi dia da reapresentação após a 8ª derrota consecutiva no Campeonato Brasileiro. O grupo ganhou folga na segunda, hoje voltou aos trabalhos e nesta quarta-feira terá o primeiro contato com o novo treinador. O Seedorf chega pela manhã, vai comandar duas atividades e terá a entrevista coletiva de apresentação e, claro, Nova Brasil em Campo vai acompanhar tudo de perto.
3: Palmeiras finaliza a preparação para enfrentar o Fluminense amanhã às 9:30 da noite pela ida da semifinal da Libertadores. Abel Ferreira é desfalque por suspensão.
4: No São Paulo, reapresentação do elenco profissional nesta terça-feira no CT da Barra Funda. O tricolor paulista, que sofre com alguns nomes no departamento médico, agora avisa o duelo do final de semana contra a equipe do Vasco da Gama. Mais um duelo para o time de Dorival Júnior de 6 pontos na luta contra o rebaixamento.
5: No Santos, a terça-feira é de reapresentação no CT Rei Pelé e início de preparação para pegar o Fluminense no próximo domingo no Maracanã. Fora das 4 linhas, mais 3 transferbans e agora ao todo são 7 proibições de contratações junto à FIFA.
3: Arthur Jorge, técnico do Cruzeiro, acusa torcedores de ter cometido xenofobia contra ele. Vasco visita o Boca Juniors pela ida da semifinal da Sul-Americana em La Bombonera e na volta poderá utilizar o Maracanã.
1: Tá falando aqui do transferban do Santos, esses três aí são valores menores, 50 mil,
6: mil. Não, mas só que ele...
1: Esse daí é aquele de solidariedade, isso, sabe, que você tinha que pagar pro clube.
6: O da família Caixinha, do tudo isso com esses pequenos dava 17, 15 ou 17 milhões. Isso,
1: não, mas pagaram os pequenininhos.
6: Ah, os pequenos, não vai adiantar nada, pô.
1: Mas já tirou 3 da frente.
6: Ele pagou o Caixinha, pô,
1: coitado. O Caixinha é grande. É do Caixinha.
6: Ele e da comissão técnica dele.
1: É um caixão.
7: 14,
1: é uma grande.
6: Mas juntando acho que a comissão, acho que dá 17.
1: Se juntar a comissão, dá isso aí. A
6: técnica dá uma coisa assim. É uma
1: vergonha, né, cara? É uma vergonha. Bom, Léo, vamos falar sobre isso e muito mais a partir de agora aqui no Nova Brasil em Campo. Você participa conosco, ó. É só clicar lá, ó. Você concorda com o Gabriel Paulista? O Veloso falou um pouco sobre isso ontem. E isso daí deu uma confusão lascada. Porque aí os conselheiros pediram reunião com o presidente. Enfim, por conta das falas do Gabriel Paulista. Ontem eu acompanhei o Vampeta, né, falando lá no Galvão, lá, desmentindo, falando que tem jogador que não tem nada atrasado, porque é verdade, né? Eu não tinha pensado nisso, mas os garotos que recebem CLT. O CLT um valor menor não tem direito de imagem, né? Já está dentro do pacote do CLT por conta do valor. É quem recebe muito alto que tem essa questão do direito de imagem para tirar um pouco da CLT. Então, o Vampeta falou ontem sobre isso no programa lá do Galvão, rapaz, explicando como é que funciona. Mas deu muita confusão, realmente, essa fala do Gabriel Paulista. Você concorda com o Gabriel Paulista? Sim ou não? Das falas dele que causaram uma baita confusão lá no Parque São Jorge. Inclusive, a enquete aqui, deixa eu ver se está a enquete aqui no Jornalismo Nova Brasil. No Nova Brasil em Campo eu vi enquete, mas no Jornalismo Nova Brasil não está abrindo. Deixa eu ver aqui se vai abrir agora. É, não abriu não, precisa colocar. Ah, agora abriu. Boa. Você concorda, sim ou não, Gabriel Paulista? Por enquanto, 100% aqui. 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O pessoal concordando com o Gabriel Paulista. 79% no Nova Brasil em Campo. Antes das opiniões... Ah, se bem que podemos com as opiniões antes, né? Porque o Rufino não vai falar muito sobre isso, não. O Veloso já externou ontem, né, Veloso? Boa tarde, você acha que ele foi mal, né?
7: Boa tarde.
1: Não é que ele foi mal, né? Você falou em partes, né?
7: Não era o momento, não era o momento. O time toma 4, ele vem com essa história de falar de... Não tem nenhum... Tá fora de contexto o negócio, né? Você toma 4 num clássico, aí você vai pra entrevista, tem que pagar, tá difícil. Acho que não era o momento, não. Então, pra mim, ainda depois veio o Vampeta falando que não tem nada disso aí acontecendo no clube, né? Então, pior ainda, que é transferir responsabilidade. O Corinthians vem de 8 derrotas seguidas. E não é momento de chegar e falar da crise financeira do clube, que todo mundo já sabe o que está acontecendo. Não é novidade para ninguém mais também. E não é isso que faz com que o Corinthians tenha jogado dessa forma que jogou contra o Palmeiras. Aliás, se alguém... No grupo, assim, quando tinha problema, ficava sempre muito claro, Weber. Não tem cabeça para jogar, não entra em campo. Fica de fora. Está atrasado, nós vamos lá, vamos jogar um clássico, temos que correr, temos que ganhar o jogo. Independente do que está acontecendo aqui fora. Aí se entra em campo, meu amigo, depois toma 4 e vem com essa historinha, eu não engulo isso aí, não.
1: Boa, Veloso.
7: Totalmente fora de contexto essa reclamação nesse momento.
1: E na sua opinião, Luiz Ademar, boa tarde.
6: Boa tarde, Veloso. Boa tarde, Weber. Boa tarde a todos vocês que nos acompanham. E boa tarde para a esposa do Veloso que está nos acompanhando.
1: A Cris.
6: Aqui, a Cris. Boa tarde também. Gente, o negócio é o seguinte. Eu entenderia... Se o cara tá nervoso, tomou aquela paulada que tomou do Palmeiras, você não tá pensando em nada, você tá tão revoltado, aí você começa a falar um monte de besteira. Eu até poderia até entender, mas o cara tomou banho. O cara sabe que o Vampeta externou aí, que não tem nada atrasado da molecada, que não estão dando dinheiro pra ninguém, que é o segundo mês do
1: direito de imagem,
6: dos caras que ganham uma bala. E você faz a opção pra pagar menos imposto. É. Se o cara que não quer pagar, paga imposto certinho, por exemplo, eu não posso fazer essa opção, eu posso fazer essa opção se eu sou registrado, a minha empresa vai falar para mim, você quer pagar, você quer ficar meia-meia, minha empresa não deixa. Trabalhei lá na Globo assinado, eu tinha que pagar tudo de 13º, até na zona extra que eu fazia, ou 13º não, de imposto de renda, não posso. Aí você faz a opção, você está recebendo 50% do salário, 40%, 60%, porque você quis.
1: Mas é que a empresa às vezes tira também, Ademar, porque senão a carga tributária para a empresa maior, é muito
6: sim,
1: grande.
6: Sim, mas
1: também.
6: Aí você concordou.
1: Ah, sim.
6: Você está dando a possibilidade. Então, quando eles atrasam que eles estão com problemas, beleza. E com todo respeito, você acha que ele está passando fome?
1: Mas ele não reclamou, Ademar, da situação dele. Ele falou da situação dos outros.
6: Mas é mentira. Então, se ele está falando porque ele está passando necessidade.
1: Não, ele não. Ele falou que não. O que ele, cara, se ofereceu até para ajudar o
6: outro. Para ajudar, coisa que é mentira, cara. Ou seja, o cara mentiu. Então, como que você pode ficar... Acho que a cobrança de você não ter salário... Isso é perfeito. Todo mundo tem que reclamar mesmo. Mas não... Pô, e antes do clássico. Fala, gente, nós vamos jogar um clássico e tal, mas ó, nós estamos com a cabeça a mil porque não estamos recebendo e tal, beleza. Depois do clássico, fala assim, covardia. Covardia com o clube, covardia com o que aconteceu no campo. Aí, se eu tivesse recebendo ninguém, me dá transparecer que ele venceria. Porque daí a cabeça dele estava boa. Pô, não foi isso, né? Foi um atropelamento. Então, por isso que eu não concordo de jeito nenhum. Não concordo. Do jeito que ele fez, me pareceu o Dorival.
1: Ganhou. O Dorival
6: sabe que a oposição já falou assim, não quero. A situação já falou pro Macizzi, não quero o Rafinha, não quero ele. Pode avisar. Aí era que ele ficou sabendo que nenhum que outro, que ele tá desempregado no final do ano. Opa, como eu tô mal no Corinthians, tô mal no São Paulo, eu vou falar que eu não tenho campo pra treinar, que o campo tá duro, aí esse time é bagunçado, não tem esquema tático. Vai pro Morumbi, pô! É. Antigamente todo mundo treinava no Morumbi, cansei de fazer treino no Morumbi, não tinha CT, vai pro Morumbi. O Palmeiras treinava no Palestra Itália ou no Palestra? Se o campo tá ruim, você vai treinar no Morumbi, pô.
1: Ô, Ademar, tem um ponto importante aí que você falou, né, do Gabriel Paulista, é que hoje em dia, né, antigamente, o cara saía, às vezes até dentro do vestiário era entrevistado, mas hoje o cara sai... Fala com... Não, tomou banho, tudo e tal. Aí sai, ele fala com... Primeiro com alguns veículos de comunicação, né? Com os detentores. Depois fala com as outras TVs que não são detentoras. E depois vai falar com o rádio. Ele repetiu a mesma história. Então, quer dizer, deu tempo para o cara pensar, repensar. Exatamente.
7: E hoje em dia, quando acaba o jogo, os caras vão embora.
1: Vão embora.
7: Ele foi lá para falar sobre isso.
1: Sim. Ó, e é o seguinte, hein? A gente vai falar do Corinthians daqui a pouco. Pô, uma notícia triste hoje, cara, que eu não conheci pessoalmente, né? Apesar de que trabalhei no Estadão, mas não conheci. O Silvio Barsetti faleceu hoje, aos 61 anos, em decorrência de um câncer. Ele teve passagens pelo Jornal do Esporte, Jornal do Brasil, o Dia, o Estadão e o Terra. Ele era o coordenador de comunicação na CBF, onde trabalhava desde 2023. Eu estou falando dessa notícia
6: aqui. Eu fiz muita cobertura de seleção, principalmente com ele.
1: Eu posso te falar, Ademar? Quando eu estava começando, e eu ouvi muito o Barsetti nas coletivas que eu ficava ouvindo, as perguntas eram as melhores.
6: Muito bom.
1: Era muito.
6: Muito bom.
1: Cara, ele era um cara que questionava muito bem. E eu sei porque quando o cara questiona bem, ele se destaca. E é um nome que ficou na minha mente no início da carreira. Eu falei, cara, esse cara aí é um
6: Jornal
1: cara...
6: Jornal dos Esportes, Jornal do Brasil. Sim. Depois ele veio pro Estadão, ficou muito...
1: E ele cobria a seleção direta, né?
6: Ele era tão bom que nos veículos que ele fazia, só ele que fazia a seleção.
1: Verdade.
6: Então eu acompanhei muito pelo diário com ele, depois com o Globoesporte.com. Um cara brilhante. E outra coisa, engraçado, imitava, era um imitador, assim. Cara engraçado.
7: Eu conheci.
6: Uma pena, né, cara?
1: Uma pena, no cérebro, um ano, né? Muito 60... novo.
6: Ele fez uma cirurgia complicada no cérebro, né?
1: Sim.
6: E assim, tentou, ele lutou. Infelizmente essa doença terrível, né? Mas para quem não conheceu e para quem gosta de jornalismo, foi um cara
1: espetacular mesmo.
6: Que Deus o tenha num bom lugar e receba de braços abertos. Conforte a família, né?
1: Exato, porque eu tô aqui rodando as notícias, né? Que eu sempre fico abrindo, olhando a todo momento, que aparece uma notícia a cada momento, inclusive essa que a gente falou logo no início, que o Santos já pagou 3 dos 7 transfer ban. A gente vai trazer a notícia daqui a pouquinho. Mas para falar do Corinthians, o Rufino vai trazer informação, ó. Mas aqui outro cara também que eu vejo um cara muito bem informado, o Samir Carvalho do UOL, acaba de colocar aqui, e eu vou te dizer que é cirúrgico isso daqui, cara. Ele tá falando que dentro do clube, dentro do clube lá do Corinthians, a gente pode falar sobre isso depois das informações do Rufino, é de que a informação é que o Depay é meio alheio à crise, ele não tá entendendo o que tá acontecendo, e eu não duvido disso.
7: Também não.
1: Eu não duvido disso daqui, gente. Ele tá colocando aqui, ó, Corinthians vê Memphis apático e alheio à crise. Que é mais ou menos a história que eu vejo do Marcelo Paes também. Que ele acha que ele tá no Fortaleza, mas ele tá no Corinthians. Ele não tá no Fortaleza.
6: Ele não viu uma invasão tá ainda na torcida do CT. Ele fica lá no CT sossegadinho, ele não viu uma invasão.
1: Ô, Gaviva, vamos lá, sua opinião em relação ao Gabriel Paulista. Um grande abraço pra você, Gaviva, boa tarde. E a sua opinião, eu sei que a gente falou ontem sobre o assunto,
7: também, né?
1: Mas surgiram novas notícias, né? Essa daí do Vampeta explicando o que acontece, realmente não ficou muito legal pro Gabriel Paulista, não, Gaviva.
8: Verdade. Boa tarde, Weber Lima, Veloso, nosso síndico, Luiz Ademar, galera do áudio, vídeo e produção, nossos ouvintes. Então, nós falamos um pouco ontem, quando a casa tá pegando fogo, você tem que chegar com o balde d'água, não com o balde de gasolina, mano. Casa tá pegando fogo, você chega com gasolina, você bota mais lenha na fogueira, dá licença, não tá certo isso daí, não. Não tinha, ele tava tirando o foco. Ele jogou para outro, né, salário atrasado, a molecada e não sei o que lá, tirou o foco total. E só quero salientar que hoje, 13 de outubro de 1977, hoje faz 49 anos que o Coringão saiu da fila com o gol do Pé de Anjo Basílio, 13 de outubro. Eu era molequinho, mas eu lembro, Weber Lima.
9: É, rapaz, quantos anos de fila, Gaviva?
8: Tava com 23 ou 24. Em 74, 3. O Corinthians tinha perdido pro Palmeiras, o Morumbi lotado de corintianos, 120 e tantos mil corintianos. Cabia ainda no Morumbi esse número. E aí o tal de Ronaldo, atacante do Palmeiras, fez o gol. Era para ter saído da fila em 74, esperou mais 3 anos, deu 23 anos, é mais ou menos isso, 23.
9: De e fila. Depois só em 90, né, que virou o time de cenário nacional, né, Gaviva?
8: Não, porque aí 70, 77 nós foi campeão, depois foi de novo em cima da ponte 79. Aí nós pegamos São Paulo em 82 e 83, fomos bicampeão paulista em cima do seu São Paulo, sabia disso?
9: Mas
8: eu tava lá, hein?
9: Paulistinha tá bom, mas aí 90, só em 90 mesmo, né? Que coisa.
8: E foi em cima do seu São Paulo também, em 90, no nosso salão de festa, foi lá, gol do Cupanzinho.
9: Salão de festa, não tem estádio, bom, não tem estádio até ontem, como é que salão de festa? 17 horas e 44 minutos, vamos trazer as informações do Corinthians com o nosso Edson Rufino. E aí, Rufino, beleza?
2: E aí, beleza, Weber, tudo certo? Salve, salve, amigo torcedor, vamos juntos atualizar detalhes e informações do Timão no Corinthians. Hoje foi dia de reapresentação, o Corinthians deu folga aos jogadores após a oitava derrota consecutiva no Campeonato Brasileiro. Segunda-feira foi descanso, hoje volta aos trabalhos e nesta quarta-feira o primeiro contato com o novo treinador, o Seedorf, chega pela manhã, vai comandar duas atividades e também conceder entrevista coletiva na apresentação oficial e, claro, Nova Brasil em Campo vai acompanhar tudo de perto. Marcelo Paz comentou essa escolha com o pessoal do GE e vamos reproduzir o porquê Seedorf foi escolhido para ser o treinador corintiano. Com a palavra, Marcelo Paz.
10: Acho que um nome como o do Seedorf, ele transcende, né? Não é a questão que chegou de alguma maneira, é um nome que a gente teve acesso, identificamos que é um líder, que é um vencedor, que é um cara que decidiu retomar a carreira como treinador, estava decidido para o ano que vem, mas veio o convite do Corinthians e ele teve o desejo de vir para cá. É importante a gente contar com quem quer vir, com quem teve o desejo, ele quis. Entendemos que tem um perfil de liderança, um vencedor, um cara que dentro de campo liderou equipes, foi capitão, representou muito bem os clubes em que passou e que quer vencer também como treinador. Quer vencer também como treinador. E eu acredito que ele tem as credenciais para isso. Os jogadores entendem também que é algo bom do que a gente ouviu depois de tomar a decisão. E entendemos que é um cara que vai chegar com muita energia, com muito espírito, com conhecimento. E está muito claro para ele, nas nossas conversas iniciais, o que nós precisamos nesse momento.
2: Muito bem, acompanhamos atentamente o que disse o Marcelo Paz ao pessoal do GE a respeito da escolha por Seedorf, que chega nesta quarta-feira, vai comandar as suas primeiras atividades, será apresentado de forma oficial e, claro, o Nova Brasil em Campo, acompanhando tudo de perto. Lembrando que o próximo jogo do Corinthians do Campeonato Brasileiro será na segunda-feira na Arena contra a equipe do Vitória, o Memphis Depay. Vai cumprir suspensão automática, recebeu o terceiro cartão amarelo contra o Palmeiras e estarão de volta os dois que cumpriram suspensão no clássico, Caio César e Garro. Então é isso, falei do Corinthians, até mais, um abraço, amigo.
9: Um abraço, Edson Rufino, trazendo as informações do Seedorf. Amanhã o Rufino estará presente na apresentação do treinador holandês, que na verdade é do Suriname, né, mas naturalizado holandês. O Seedorf, que estará amanhã, 1 hora da tarde, em apresentação lá no Timão. Inclusive, a outra do Samir aqui, né, falou que ele é linha dura. E aí, eu tava contando aqui, que eu vou rodando aqui, ó, tá, apareceu aqui, né, Seedorf foi contratado para comandar o Corinthians por ser linha dura. Eu ouvi umas histórias hoje do Seedorf, que são meio cara sistemático, velho. Lá eu vi os jogadores do Botafogo da época, o Dória, o Antônio Carlos, o Gabriel, que tá hoje lá no Bragantino, que jogou no Palmeiras, volante, né? Os caras falando que ele ficava enchendo o saco dos caras pra não comer feijão.
7: Eu vi isso aí.
9: É. Falou que um dia ele chegou, não, não come feijão, não. Ele falou, não, mas nutricionista mandou, aí chamaram um nutricionista. A
6: nutricionista.
9: Da gás, não, falou que pesa. Falou que pesa demais e não comeu feijão. Aí o Dória tá contando que é o seguinte: chegou um dia que eles iam pra Madureira, um calor infernal, entra o Sidorf no ônibus e fala: pode desligar o ar-condicionado. Desliga o ar-condicionado. Que ele falou que não pode ter esse choque térmico. Aí os caras, pô, mas tá louco, entrei no Madureira, cara, 40 graus, pô. Aí falou que entrou. Quando o Oswaldo de Oliveira entrou no ônibus, falou assim: você tá maluco? Quem mandou desligar o Sidor? Pô, ligar lá de novo, ele tá louco. Uma viagem que os caras falaram que era de uma hora. Aí, falou que ele arrumou confusão um dia com o Oswaldo de Oliveira, porque o Oswaldo de Oliveira colocou um jogo do adversário para eles assistirem. Eu queria assistir, não. Ele falou: pode parar, não vou ficar assistindo isso daqui, não. Não deixa ninguém andar sem chinelo. Que ele falou: você anda, porque um dos jogadores ia saindo para pegar um suco na cozinha do hotel. Aí o cara ia passando descalço, ele já falou: não, pode entrar aqui no meu quarto que eu vou te dar meu chinelo. Se você pisa em alguma coisa, você não vai pro jogo e tal. Falaram que o cara é meio sistemático, velho. Vamos ver. Mas agora essa notícia é interessante pra gente discutir aqui. Ademar, você sente que o Memphis Depay realmente é alheio o que acontece nesse momento ao Corinthians?
6: Eu sinto que ele é alheio ao futebol, ou pelo menos ele tá alheio ao futebol. Cara, ele não tá nem aí, não tá jogando nada, não chama responsabilidade, não cria, não finaliza, sabe? Parece que realmente ele tá no mundo da lua, cara. E assim, o que que tá acontecendo com ele depois que renovou o contrato? O que que tá acontecendo com o Memphis? Isso... Eu tô assustado, porque foi um dos que falei aqui: se eu sou diretor do Corinthians, eu renovaria o contrato do cara. O cara pode decidir. É o Memphis e mais 10. Rapaz, nada disso tá acontecendo. E me parece que o staff dele tudo faz com que ele fica numa redoma de vidro, assim, parece. E ele não sabe o que tá fervendo lá embaixo, cara. Porque não é possível que ele não saiba o que é um Palmeiras e Corinthians. Não é possível que ele não saiba o que é um rebaixamento. Não é possível que ele não saiba que o Corinthians não ganha. Se você for pegar a Libertadores, são 9 jogos de derrota. São 9 derrotas seguidas, cara. E aí, até publiquei no meu Instagram hoje que nenhum time que teve 8 derrotas seguidas no brasileiro não caiu.
9: É, todos caem.
6: Todos caíram, todos.
9: É que então, o Corinthians tem Grêmio Internacional.
7: Não, esse aí, Remo e Chape.
6: Não, e se você ver a tabela, eu tava vendo a tabela de todos, a do Grêmio é complicada.
9: É, do Grêmio. Que pega o Corinthians na penúltima rodada.
6: E o Corinthians tem os tirando, acho que tem um deles só que é fora, o resto é tudo dentro. O Vitória, por exemplo, é dentro.
9: Mirassol é dentro.
6: Eu acho que o Grêmio, se não me engano,
9: o Grêmio é dentro.
6: Então, claro, mas o dentro ele não está ganhando. Mas, poxa, com 50 mil pessoas, 40 mil pessoas no estádio, você com um novo treinador, não é possível.
9: E pegando o pior visitante.
6: Pior visitante, não é possível.
7: Também era.
6: Então, de qualquer maneira, é uma coisa... O que está acontecendo com o Memphis é uma coisa... Tanto que ele não joga contra o Vitória, para mim vai ser reforço.
9: Ele não joga. Terceiro
6: então,
9: amarelo.
6: Então o Corinthians vai jogar com 11. E aí é uma boa possibilidade, que ele está jogando com um a menos, cara.
9: Fala, Gaviva!
8: Não, é isso que o Luiz Ademar está falando. Eu tenho aqui os jogos do Timão em casa. É Vitória da Bahia, segunda-feira, né? Depois Mirassol, Botafogo do Rio e o Grêmio. Esses
9: são os
8: todos
9: 4
8: em casa.
9: Então... São os 4.
6: Os decisivos, ele decide... o estádio vai estar lotado.
9: Sim.
7: É o problema, hein? Nessa fase, é pior jogar em casa do que jogar fora. O time brigando lá embaixo na zona do rebaixamento. 8 derrotas seguidas. Você vai jogar em casa, a pior coisa que existe para o jogador é a sua torcida virar contra você. Então, para os caras, é muito pior jogar em casa nesse momento, nessa briga, segunda-feira. Porque você acha que o Memphis saiu fora? Quem que ia ser cobrado segunda-feira? Memphis Depay. A pressão ia tudo em cima dele. Ele toma o terceiro cartão, não joga e volta fora de casa.
9: Então, é difícil, né, Veloso? Um jogador ali do meio toma amarelo, né? Na posição do Memphis.
7: Tava com a bola, ele deixa a bola escapar e dá uma cacetada no Tigrinho.
9: Exato.
7: E tomou o terceiro porque ele quis.
6: Agora, eu só quero. E você já jogou, você sabe?
11: uma coisa que tem de bom na torcida do Corinthians é que ela não vira as costas pro Corinthians durante o jogo, não.
7: Quando, nos 90 minutos.
11: Nos 90 minutos. É. A única torcida já havia do São Paulo, já havia. Não,
7: assim, a situação é outra.
11: Tô falando assim, até hoje, no meu tempo de setorista, caramba, já havia torcida do São Paulo vaiar Cacá.
9: No Pacaembu.
11: Já viu o Alex do
9: Palmeiras. Olha, Mar. No Pacaembu, Corinthians e River Plate, o jogo não tinha acabado, o Paulo já tava comendo já.
11: Aí foi pau entre eles, aí eles já invadiram.
9: Não, invadiram. Não,
11: mas aí o jogo tava morto já. O jogo acabou, pô. O jogo acabou.
9: Mas vamos supor que o Vitória faça dois gols.
11: Sim, pode ser. Então, mas é isso que eu tô falando. Pode até ser. Mas eu nunca vi isso. Essa é uma coisa que a gente tem que ressaltar, que o torcedor do Corinthians, a hora que acabar o jogo, se os caras invadirem e baterem, eu já vi vários.
9: Sim.
11: Já vi vários. Isso eu vi. Já vi os caras, pô, o Edilson apanhou na cara na minha frente e falou pra mim, Ademar, pode anotar aí no jornal. Não volto mais no Corinthians. E não voltou. Eu já vi. Agora, na hora do jogo, os caras largarem, eu nunca vi.
7: Você pode ver também que a bola vai queimar no pé dos caras. Não é fácil jogar assim para os caras, pode ter certeza. Era melhor jogar depois desse jogo contra o Palmeiras fora do que em casa. Em casa, a pressão vai ser outra. E a outra, a decisão era contra o Inter. Perdeu. Aí o clássico, não tinha treinador, aquela bagunça, perdeu. A decisão de novo é o Vitória.
9: É o Vitória. Que não ganhou ainda no campeonato.
11: Não ganhou, é o pior visitante.
7: É uma pressão danada para esses caras jogar esse jogo. E pode ter certeza também, tudo que está acontecendo com o Memphis, eu acho que o ambiente do vestiário é horrível. Essas histórias todas de...
9: Não, falaram que no intervalo lá na arena do Palmeiras, que os seguranças entraram lá, que começou as discussões, ninguém foi a vias de fato. Mas que foi uma confusão lá dentro do intervalo, que aí os seguranças do Corinthians entraram pra dentro do vestiário pra ver o que tava acontecendo. Mas ficava só no bate-boca.
7: Cara, esses absurdos que fizeram no contrato dele, é bônus pra cá, bônus pra cada passe, cada gol, cada título. Tudo absurdo que fizeram. E aí todo mundo corre, quem ganha é só o cara. O Campeonato Paulista, praticamente, o prêmio todo vai para ele.
9: Metade foi
7: então,
9: para
7: assim,
9: ele.
7: Então, assim, tudo errado que fizeram. Isso está explodindo o vestiário agora.
9: E só uma informação, né? Falando dessa história do Memphis, tem três pontos aí interessantes aí, né? Que foram opiniões aqui da equipe, né? Primeiro, só falamos aqui dos números do Memphis. Esse ano foram 23 jogos, um gol e duas assistências, né? Não é nada, né? Para um meio-campista, não é nada. O Gamarra, durante o jogo, falou sobre isso. Falou, o Memphis... Será que ele não está sabendo o que é o jogo que está acontecendo aí? Está tentando umas jogadas de efeito, né? Teve uma hora na narração que ele falou, está tentando jogada de efeito, perdeu a bola de novo. Tentou e o Veloso falou isso no jogo também, nas brigas de corpo a corpo, não estava nem aí, não colocou, não foi, perdia todas. E alguém falou sobre o quê, rapaz? O Veloso falou aqui, que aí eu faço um comparativo, né? O Veloso falou aqui no pós-jogo, falou, essa comissão do Abel, eles não entendem o que é Corinthians e Palmeiras. Eles não sabem o que é Corinthians e Palmeiras. E é mesmo, está parecendo que o Depay não sabe o que é o Corinthians numa crise. Por quê? Porque o Depay chegou no momento em que o Corinthians deu aquela estourada, né, que venceu jogos seguidos, buscou a vaga na Libertadores, e aí o Corinthians disputou a Libertadores em um momento melhor, ganhou a Supercopa do Flamengo, ganhou a... exato. Então, ele viveu um bom momento do Corinthians, e ele acha que é a mesma coisa, porque ele é europeu, né? Lá é diferente realmente. Mas o Corinthians na crise é completamente diferente, é outra história, e parece que realmente ele não sabe do peso que significa. E concordo com o Veloso também no negócio do terceiro cartão amarelo. Não é para tomar aquele terceiro cartão amarelo. E o Seedorf, que é compatriota dele, nesse momento, que precisaria dele para o primeiro jogo, o jogo da estreia, ele não estará jogando.
7: Fora.
9: Estará fora e que se perder, meu amigo, vai pegar o Vasco lá em São Januário. O jogo da sequência
7: é
9: o Vasco lá em São Januário. Então, quer dizer, a coisa pode estar muito pior quando o Memphis voltar, agora que ele vai ficar 12 dias sem jogar, né? Enfim, 17 horas e 57 minutos, quero ver a sua participação no 11 943 805 100. Você participa conosco, manda a sua mensagem e ela vai pro ar, vamos lá.
12: Boa tarde, Arben Lima, boa tarde, bancada, aqui é o Vicente, motor de aplicativo, tá bom, da Serra. Arben Lima, os caras querem botar a culpa no jogador, mano. Os caras não pagam os caras, pô. Tem que pagar o salário dos caras, esses clubes sem vergonha aí, essas diretorias sem vergonha. Tem que pagar o jogador, viu, os funcionários. Aí não dá. Um abraço.
13: Eberlino, boa tarde. Pessoal da Nova Brasil, da bancada, da Viva. O menino tá certo. Falou a verdade, tá errado. Ninguém tá recebendo. O Corinthians tá uma bagunça, rapaz. Tem que cair pra aprender. Infelizmente, eu sou corintiano, mas tem que cair pra aprender.
14: Boa tarde, Weber. Boa tarde, Nova Brasil. Boa tarde, bancada. Cícero, motorista de aplicativo de São Paulo, Jabaquara. Eu acho que, em parte, ele tá certo, mas eu acho que tem que partir dos jogadores. Eles têm que jogar mais bola, porque não estão jogando bola. Tá muito difícil, viu? Não adianta só os dirigentes. O time tem que se unir. Abraço.
15: Viu? Cláudio Malaquinha, Taboão da Serra falando. Um abraço para todos. Não concordo com Gabriel Paulista. Expôs demais a instituição. O que ele comentou, que ele está vivendo um pesadelo. Não achei legal. O que ele fez contra o Santos, que fez a gente perder 2 pontos e entregar um empate lá na Vila. Aquilo sim foi pesadelo. Vamos, Corinthians!
9: Maravilha, 17 horas e 59 minutos. Só lembrando que ontem, né, tivemos os 3 jogos que fecharam a 30ª rodada. Coritiba e Botafogo 1-1. Chapecoense foi atropelada pelo Atlético Paranaense 4-1. Viveiros fez 2, foi a 21 gols do Campeonato Brasileiro. Acho que será o artilheiro da competição. E o Bragantino, enfim, venceu após 6 jogos. Reencontrou a vitória contra o Cruzeiro 4-2, mas ó, vou te falar, hein, pro Cruzeiro, na posição que ele está no campeonato, sonhando em Libertadores, tomar 3 gols do Bragantino em 30 minutos, meu amigo, aí não dá não, aí não tem jeito não. Bom, e é o seguinte, ó, classificação do retorno do Campeonato Brasileiro, tem o Flamengo na liderança com 24, o Galo 22, Cruzeiro ainda 21, o Santos caiu pro quarto lugar, 21, 20 Atlético Paranaense, Palmeiras subiu um pouco, né? 19 pontos no sexto. Quer dizer, a diferença é exatamente nessa, né? O Palmeiras terminou a 4 pontos na frente do Flamengo no primeiro turno. E agora o Flamengo tem 5 à frente do Palmeiras. E aí dá a diferença de 1 que nós temos neste momento. Fluminense é o 7º com 19, Bahia 19, Vasco é o 9º com 15, o São Paulo é o 10º com 14, mesmo a pontuação do Mirassol. Coritiba, 12º, 13, Internacional, ó, Internacional tem 11, hein? Vitória, Bragantino, Grêmio, Botafogo, 10, Chapecoense, 9, Remo, 7 e o Corinthians, meu amigo, que coisa, hein? 5 pontos o Corinthians fez no retorno. 5 pontos. Bom, para vocês terem uma ideia, né?
6: Quarta, são... quinta maior folha de pagamento, se não me engano.
9: É quarta ou quinta, é isso aí.
8: Não é 11... Quantos jogos no segundo turno?
9: 11 jogos, 11. Uma vitória e 2 empates, Gaviva, e 8 pelo derrotas.
8: Amor de Deus.
9: É o time que mais perdeu? É, perdeu mais que o Remo, cara. Perdeu mais que o Remo. Tem 2 derrotas a mais que o Remo. E o Vitória tem 7 derrotas no retorno do campeonato. São os times que mais perderam. Corinthians e Vitória.
7: Que jogo, hein?
9: Que jogo. Na segunda-feira, você vai curtir
6: 0-0
9: no Brasil. Meu Deus do céu, pensou? 18 horas e 1 minuto, rápido break. Na volta, a gente vai falar do Palmeiras, que pega amanhã o Fluminense no Maracanã. Você vai curtir aqui na Nova Brasil FM, com a narração do Cleiton Gamarra, os comentários do Renan Teixeira e com Lucas Basílio, que vai trazer daqui a pouquinho, depois do intervalo, as informações do Verdão no Nova Brasil em Campo, com pão de alhozinho. 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
18: O longa alagoano Não Estamos Sonhando, dirigido por Ulisses Arthur, venceu o prêmio de melhor filme da mostra Novos Rumos do Festival do Rio. A produção também conquistou o troféu Redentor de melhor ator, entregue a Pedro Leão.
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1: 18 horas e 5 minutos, voltamos com o Nova Brasil em campo no 89,7 em São Paulo, em Campinas no 103,7, Ribeirão Preto 91,3, São José dos Campos no 91,5, no 90,1 de Araçatuba, em Mococa no 93,3. Alô, Rádio Nova Brasil de Mantiqueira no 100,5 no sul de Minas Gerais, todo mundo curtindo o futebol da Nova Brasil. Bom, vamos falar das coisas do Verdão, Palmeiras, só que antes do Verdão, as mensagens no WhatsApp, bombando o WhatsApp, no 11 943 805 100. Vamos lá.
2: Weber, boa noite, Carlos de Campinas.
1: Opa!
2: Olha essa contratação aí do Seedorf para o Corinthians. Acho que o Corinthians decretou seu rebaixamento, hein?
1: Também acho.
3: Boa tarde, gigante Éder e equipe. Carlos de Jundiaí, corintiano.
1: Ô, Carlão.
3: Não, o Gabriel Paulista não é a primeira vez que ele fala. Acho que ele quer ir embora. Tá querendo ir embora e tá arrumando um jeitinho aí. Agora o Corinthians tá competindo com o Ibis, né? Ele quer bater o recorde de quem perde mais.
4: Fala, Weber. Boa noite a você, rapaziada da Nova Brasil. Aqui é o Will de Jundiaí. Ô, Weber. Eu acho que esse ano não passa, tá? O Corinthians, o ano que vem, vai disputar a segunda divisão.
5: Fala, Weber. Fala, Veloso. É, Weber, você sabe o que tá acontecendo? É que o Depay tá fazendo o Corinthians de palhaço. Esse que é o fato. Eu acho que é pouco. Precisava ter mais uns dois dele lá pra acabar de afundar o resto. Dá-lhe série B neles. Um abraço, Thiago Aquino.
1: Valeu, Thiago Aquino. Deixa eu mandar um abraço aqui. Acho que ontem Antônio Cosme mandou uma mensagem, mas de 40 segundos, aí não entra no ar, entendeu? Áudios até 20 segundos, estourando 21 ali, por ali, tá bom? O Reinaldo, final do telefone 5507, não colocou o nome, mas a gente acha aqui no número, né? É muito fácil falar, você está no meio do furacão, vocês são contraditórios. Uma vez vocês comentam do atraso, prejudica o time. Agora o cara põe a boca no trombone e vocês criticam. Não, a questão não é essa daí, não.
6: Não,
1: a questão é que ontem o Vampeta foi lá no programa do Galvão Bueno e disse que os novos que ele disse que estavam, que ia prejudicar a vida dos mais novos, que recebem pouco e tal, não estavam recebendo. O Vampeta falou que não. Que no caso deles de CLT, o Corinthians não deve nada. E é o caso desse, a situação dessa garotada mais nova no Corinthians. É nisso daí que a gente está acreditando e trazendo a nossa opinião, tá certo? 18 horas e 8 minutos, vamos falar das coisas do Verdão com Antônio Lima. Boa noite, Antônio.
7: Fala, Weber Lima, tudo certo? Um grande abraço a você e a todos que acompanham o Nova Brasil em Campo. Hoje vamos trazer as informações do Palmeiras, que treinou na manhã desta terça-feira na Academia de Futebol e finalizou a preparação para o jogo de ida da semifinal da Libertadores, que acontece amanhã às 9h30 da noite contra o Fluminense no Maracanã. O Verdão disputa as semis pela 13ª vez na história, a 6ª nos últimos 7 anos e a 7ª nos últimos 9. Hoje pela manhã, o elenco realizou um trabalho tático posicional e um recreativo, e o atacante Ramon Sosa, que sofreu um trauma na coxa direita na goleada sobre o Corinthians por 4-1 no último domingo, participou das atividades normalmente no gramado. O capitão e já 7 vezes semifinalista do torneio continental, Gustavo Gomes, exaltou o projeto consistente do Verdão e a reformulação no elenco.
8: Cara, acho muito, muito legal. Isso mostra também a seriedade do trabalho do clube, a consistência também, que é bem difícil ter no futebol hoje em dia. E como você falou, acho que é outro grupo também agora, né, que começou a se formar aqui, um grupo novo de jogadores novos, de jogadores que têm muito, muito talento, mas o mais importante é que tem muita fome de conquistar, de ganhar. Graças a Deus já conseguimos conquistar um título, mas ainda estamos lutando por 3 títulos que são super importantes, e obviamente a Libertadores, que estamos na semifinal, que vamos a enfrentar um grande adversário também, mas a gente se está preparando da melhor forma para tentar conseguir mais uma final.
7: Para o duelo decisivo de amanhã, o Clube Alviverde terá como principal desfalque o seu técnico. Abel Ferreira não estará no Maracanã, suspenso após receber cartão vermelho contra a LDU nas quartas. Esta será a primeira vez que Palmeiras e Fluminense se encontram em um mata-mata de Libertadores. Na única vez que se enfrentaram, na fase de grupos de 1971, o Verdão terminou na liderança da chave e se classificou. O jogo da volta está marcado para a próxima semana, no dia 21, na Arena Verde. Weber Lima.
1: Tá certo, portanto, aí as informações do Palmeiras, que termina a sua preparação e não terá Abel Ferreira à beira do gramado. Veloso, isso muda alguma coisa? Não. Você que já foi jogador, né? Você sabe se muda ou não ter o treinador principal à beira do gramado. Muda, Veloso?
6: Ah, olha, Weber, o peso do treinador hoje é muito diferente do que na minha época, né?
1: Qual que é a diferença?
6: A diferença é que na minha época, muitas vezes, o jogador dentro de campo é que resolvia. Hoje, a presença do treinador, principalmente o Abel, né? Que é uma figura muito respeitada, que no Palmeiras a hierarquia funciona, né? Faz falta, sim. O Abel ali do lado faz falta. Certo que ele não está ali, a culpa é dele, né? Esse ano ficou muitas vezes suspenso. Precisa corrigir isso, o Abel. Precisa estar mais do lado do campo, porque ele faz falta, sim. Mas é a única ausência também, tá? O time completinho. O Palmeiras não tem... O DM vazio.
1: Verdade.
6: Difícil nesse momento da competição. Nós estamos no meio de outubro, né? Finalzinho de temporada, o Palmeiras só tem o Jefté, que é pro ano que vem, que é uma cirurgia e não vem mais, mas já é o terceiro lateral também. Porque é o Piquerez, é o Arthur, que tá brigando com o Piquerez ali pela vaga, e o Jefté, então, é o terceiro, não tá fazendo falta nenhuma, então o Palmeiras vai completinho. O Paulinho já jogou no final de semana contra o Corinthians. Então, assim, o Abel não tem nenhum problema, nenhuma... uma ausência para esse jogo, pode contar com todo mundo. Eu acho que a única dúvida que eu tenho com relação... Eu estou dizendo eu porque eu tenho certeza que o Abel não tem. É com relação à volta do Marlon ou à permanência do Evangelista. O Evangelista jogou muita bola e vem jogando muito. Então talvez essa seja a única dúvida ali para o time, é o mesmo time do Corinthians, apenas essa dúvida aí entre Marlon e Evangelista, aí a gente só vai ficar sabendo amanhã.
1: E na sua opinião em relação ao Fluminense, Ademar, o Fluminense poupou os principais jogadores, né? Na partida contra o Flamengo. Você acha que isso dá alguma diferença para o jogo de amanhã ou não?
9: Pela facilidade com que o Palmeiras teve diante do Corinthians, né? Porque facilidade pela...
1: Atropelou, né?
9: Atropelou, né? Eu acho que depois até administrou. Estava comentando com o Veloso aqui que eu acho que se o Paulinho faz 5-0, a possibilidade de ser um 7-8 seria, assim, uma coisa alarmante até, né? Quer dizer, me deu essa impressão assistindo a partida, tá? Eu tive essa impressão.
1: E quase é isso, se não é o Hugo Souza, seria mais
9: exatamente.
1: Ou menos isso.
9: Então eu tive essa impressão. Então, eu acho que o Palmeiras chega inteiro. Eu, como o Veloso disse, eu acho que os treinadores hoje, você pode ver que todo mundo é um chavão. Nós vamos ouvir o professor lá no vestiário e depois nós vamos ver o que a gente faz no segundo tempo, né? Mas assim, no caso do Palmeiras, o Abel ficou tanto tempo fora esse ano, que os caras acostumaram. Os caras já não estão sentindo falta do Abel, não. Ah, não, tem um português ali, não tem? Ah, tem um português lá, então tá tudo beleza. Porque eu acho que já não tá fazendo essa falta toda. E o Palmeiras já joga no estilo do treinador, o Palmeiras já tem um estilo de jogar e ele encaixou esses três zagueiros. Me parece que ele encontrou o time, como eu até acho que apesar do Lucas Evangelista ter feito um partidaço e ele joga essa bola, eu conheço esse moleque da base do São Paulo, que São Paulo vendeu fora para fora com uma grana, depois ele veio pro Bragantino, né? Mas enfim, eu acho que o Marlon Freitas não sai desse time. Pela liderança dele, por tudo aquela coisa e tal, eu acho que ele vai voltar, né? Assim, mas o Evangelista jogou demais. Então acho que o Palmeiras chega sossegado pro jogo com o Fluminense, mas entendo o Fluminense depois de Palmeiras e... Embora o Atlético Flamengo. Paranaense está jogando muita bola, sim, mas depois de Palmeiras e Flamengo, o melhor time do Brasil é o Fluminense. O Fluminense é time arrumadinho, o Marcão trouxe o vestiário que ele tinha. Ele era aquele cara, é o Milton Cruz daquela época de São Paulo lá atrás. É o amigão de todo mundo, é o boleirão e tal, mas a hora que ele chegou, ele agrupou a rapaziada, o quem está no banco não está descontente, ele encontrou uma posição para o Hulk, a torcida estava vaiando o Hulk, ele encontrou uma posição, a torcida agora apoia e tal. E, pô, pegar o exemplo, mesmo sem força máxima, foi garfado Fluminense contra o Flamengo, para mim, tá? Foi garfado. Então, acho que o Palmeiras tem que tomar cuidado. O Palmeiras tem que tomar cuidado com esse time, porque esse time tem condições de ganhar do Palmeiras no Maracanã. Eu acho que esse time tem, porque para mim, ele é o melhor time, se tirar os dois favoritos a tudo, ele é o melhor time do Brasil.
1: Na sua opinião, Gavi, ó, eu peguei a lista aqui, ó, de quem não jogou no domingo, do Fluminense, que joga amanhã. Thiago Silva, Martinelli, Hércules, Canóbio, Hulk. E o Ganso não entrou, né? O Ganso não entrou
9: depois. Às vezes é titular, às vezes não é.
1: Mas realmente é o que o Ademar está falando aqui. O time do Fluminense bateu de frente com o Flamengo, sem esses atletas aqui, que são os principais. E tem o Martinelli, que foi a seleção brasileira, o Thiago Silva com grande experiência, Hulk, né, que nas últimas vezes com o Atlético Mineiro não deu muita sorte contra o Verdão, né, nos confrontos recentes aí da Era Bel. Canobi e Hércules, eu gosto muito desse Hércules jogando. Mas, na sua opinião, Gavi, vem aí esse Fluminense aí para a partida de amanhã.
10: Complicado. Palmeiras voltando com um empatezinho aí, tá bom demais pro Verdão. 15 de agosto, eu fui procurar a data, eu sabia que o Palmeiras tinha perdido recente aí do Fluminense no Brasileirão. Faz 2 meses, hein? 2 meses o Palmeiras foi até...
1: Foi a virada, né?
9: Perdeu. Foi virada no finalzinho do jogo.
10: 3-2 pro Fluminense. Então é um time que joga de igual para igual com o Verdão aí. Tem que abrir o olho e não perder esse foco, né? Não achar que porque ganhou do Coringão de goleada vai chegar lá e tá tudo certo. Tem que virar a chavinha e ir pra Libertadores com mentalidade de Libertadores, Weber.
1: Maravilha. 18 horas e 16 minutos. Vamos com mais participações do nosso ouvinte. Deixa eu olhar aqui no YouTube. O Wagner Marim. Seedorf precisa de outro holandês para explicar o que é o Corinthians. Chamo Van Peta.
9: É, boa. Que brilhou lá na Holanda, né?
6: É. Sabe que ele falou que o nome ajudou ele, por causa desse Van.
1: Van Nistelrooy.
6: O Van Peta, o nome ajudou ele lá.
1: É. Dani.
6: Mal sabia os caras que queriam dizer isso.
1: É. Daniela Cássio. Quem não recebeu são jogadores. Quem sabe a verdade é o Van Peta. Essa mídia é sem vergonha, mas por quê, meu Deus do céu? É a informação dele.
9: O Peta ainda falou que ele falou com o diretor da diretoria e ainda falou pro cara o seguinte: se os jogadores vierem aqui e mostrarem que eu tô mentindo. Aí eu vou colocar o seu nome. Ele falou: pode colocar. Pode colocar que os caras que não devemos nada pra molecada, aí sim, aí falou: citou o Memphis, esses caras, o Yuri Alberto, os caras que ganham mais de 1 milhão,
1: sim,
9: esses que têm o salário, esses a gente tá devendo. No segundo, dia 10, agora completou o segundo atraso de
1: imagem.
9: Agora o resto tá tudo pago. A diretoria falou pro Vampeta, Vampeta é ídolo da torcida. É a mesma coisa que o Veloso ligar lá no Palmeiras e os caras vão mentir pro cara. Vai falar, por quê? Vai pegar um cara que é ídolo no clube e vai mentir pro cara, pra depois ele falar, a diretoria tá...
1: Não tem sentido. João Santos, Weber Prado, boa tarde. O Gabriel tá coberto de razão. E como meu pai diria, quem não tem competência não se estabelece. Time de caloteiros. Tá igual o São Paulo, João. Tá igualzinho o São Paulo. Eurides Linhares de Almeida, concordo sim, Gabriel Paulista tá certo. O Ivanildo França, boa, Gavião, e vai Corinthians. José Grande Lopes, mandando um abraço a todos da bancada, falou que tem funcionário do clube sem receber. Se o jogador entrar em campo, tem que jogar a bola com decência, ou pede para não jogar. Foi o que o Veloso falou aqui. O Henrique Taro, um abraço para você. Um abraço a todos, acompanho todos os dias no rádio, hoje por aqui, no YouTube. Tudo de bom. Amarildo Santos, boa tarde para você também. Rafael Silva, mandando um abraço a todos da bancada. O Edson Herreira de Nagoya. Não concordo com a atitude do Gabriel, a não ser que a diretoria não deu atenção. Um abraço. Eduardo Vieira, tá falando aqui, o calendário da CBF é muito ruim. Campeonato Brasileiro deveria ser abril e não no final de janeiro, que não tem data, o Eduardo. Vai ter a Copa do Mundo de futebol feminino no ano que vem, teve a Copa do Mundo, vai parar tudo.
9: Vai parar B.
1: Só que é mais curto, né?
9: É mais curtinho. Vai parar mais curto, mas porque como os times de B, C e D vão ceder os, os CTs, os locais isso. que eles treinam lá e tal.
11: Vai então, parar tudo.
9: Por isso que vai parar. Eu tava pegando o calendário aí, tudo, tava vendo. O Brasileirão é 40 dias, os outros acho que são 20, 20
11: dias. É menos.
9: A hora que você vai diminuindo, volta a Série C, Série B, voltam, né? A C, C, B e tal. Mas no primeiro momento, tudo para.
11: Tudo para, por causa da utilização dos estádios também. Reinaldo, adoro essa fase do Corinthians, que alegria, tá ali Peixão, lá em Americana. Luizão do Parque Peruche, na Zona Norte de São Paulo. Palmeiras roubado na, domingo na cara dura. Mas como assim, ô Rafael Grasson?
6: Ele tá falando do jogo Maracanã.
11: Ah, pô, mas não tem nada a ver, pô.
6: Tem tudo a ver.
11: Não, não tem nada a ver.
9: Palmeiras não
11: tem nada a ver.
9: O Palmeiras não é líder hoje porque foi roubado.
11: Não, para com isso.
9: Opa!
11: É a mesma coisa, já falei aqui pro Veloso. Então vamos pegar uns jogos do Palmeiras aí pra trás, contra a Chapecoense, outro jogo. Então o Flamengo foi roubado também.
6: É um jogo que o Flamengo foi prejudicado, eu ver.
11: Tem vários. Eu vou procurar. É, César José Rodrigues, tem que tirar urgente essa diretoria. Gente, é o seguinte.

0: Não, porque a gente tava falando muito sobre o Vampeta aí, só pra falar pra galera mais nova, já me perguntaram, um sobrinho meu me perguntou por que, que o apelido dele era Vampeta, que ele não tinha os quatro dentes, ele jogava no Vitória da Bahia, ele não tinha os quatro dentes da frente, em cima os dois caninos. Então o pessoal falou, é a mistura do vampiro com capeta. E aí ficou o apelido de Vampeta, aí colocou os dentes, saiu até em revista pelado, que o Celcinho Roberto guarda embaixo
1: do colchão até hoje. Guarda do Vampeta e do Dinei, dos dois. E o seguinte...
0: Túlio Maravilha.
1: E do Roger Peladão. Olha, é o seguinte, ó, notícia que não é muito boa pro Palmeiras, não. O Vitor Roque tá fora amanhã, acabou de sair a notícia.
2: Acabei de falar que não tinha ninguém.
1: É, rapaz, entorce no tornozelo contra o Corinthians e, portanto, está fora. Informação que traz Anderson Schene acompanhando o nosso programa. Obrigado, Schene, grande parceiro, rapaz, de longa data. Abraço, o Vitor Roque tá fora.
3: É capaz que jogue, penso eu. Os dois, ele evangelista com o Marlon. O que você acha, Veloso? E ele deixa uma...
2: Sim. Aí eu joga o Andrés pro lado esquerdo.
1: E o Sousa.
2: E o Arias ali na...
1: Exato. E o Sousa tá avaliado também, né?
2: Não, mas ele já treinou.
1: Ah, já voltou?
2: Vai jogar Arias, Andrés, Marlon, evangelista e o Flaco na frente.
3: Eu acho que agora existe a possibilidade de jogarem os dois.
2: Esse time jogou, acho que foi contra o Grêmio. Foi contra o Grêmio que ele jogou assim.
3: Criou pra caramba.
1: E o Maurício não joga nesse time. É o melhor no pós-Copa do Mundo. Não entra no time do Abel Ferreira. 18 horas e 23 minutos. Vamos para um rápido break. Na volta a gente vai falar das coisas do Tricolor, o São Paulo, que segue agora a sua preparação, buscando aí os 45 pontos do Crespo. Tá feliz, né? Ganhou no final de semana. É, e agora vai pegar o Vasco, né? O Vasco reserva, vai ganhar também. Vai, reserva. Não. Tem, pega a Chapecoense, o jogo a menos, Ademar.
3: Ah, tá.
1: É
3: o Vasco. O que eu ouvi dizer aí que os caras estão preocupados.
1: Não, mas tem a confundir.
3: E que talvez se vierem, vai vir com um misto mais pra quente e pra frio. Eu tô acompanhando o noticiário.
1: Sim.
3: Eles estão preocupados com a aproximação ali.
1: Sim.
3: É porque eles empataram com a Chape, então.
1: Empataram com o Remo.
3: Remo.
1: Chape é o que você joga atrasado. É, o jogo atrasado é contra a Chape. É verdade também que se o Vasco perder do São Paulo,
3: aí que tá.
1: Aí pode ver a turma colar no Vasco. Porque é que sim. O Vasco tem esse jogo contra a Chape na Arena Condá.
3: A vantagem do Vasco nessa rodada que eu tava lendo é que vai jogar Mirassol com o Inter.
1: Isso.
3: Então ele. Assim,
1: um vai matar o outro.
3: Um mata o outro
2: ali. Corinthians Vitória também.
1: Não,
3: o Vitória
1: também.
3: Tá em cima do Vasco. O Vitória tá acima do Vasco. Mas então essa. Talvez até eles podem não. Um misto quente, vai, porque tem isso aí, porque o Mirassol e a Inter,
1: E também depende um pouco, né, Ademar, do que vai acontecer hoje à noite lá na Bomboneira, né?
3: Porque se você toma uns 2-3 lá, e eu acho que o Vasco tá
1: com o time do Vasco é bom.
3: E o time do Vasco é melhor que o do Boca, né?
1: Sim.
3: Como o São Paulo era melhor, mas não se classificou. Mas enfim, eu acho que se o Vasco, principalmente, tiver uma situação mais tranquila, mas assim, acho que reservam 11 reservas, acho que São Paulo não vai ter essa
1: parada, eu não. Acho que não. Até porque tem alguns atletas que o Vasco contratou que não foram inscritos.
3: O Bolídio, por exemplo,
1: é um deles. Esse já vai jogar, contra o São Paulo. Ó, e segundo o Gavião, nós vamos para o intervalo rápido, segundo o Gavião, Vitória está com 36 pontos, mas o Gavião diz que segunda vai a 39. Bom, é isso aí. Vamos lá, rápido break. E voltamos já com Nova Brasil em campo, com pão de alhozinho. Com pão de alhozinho, tá jogo.
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6: O retinoblastoma é um câncer raro na retina, que afeta principalmente crianças de até 5 anos. O diagnóstico precoce aumenta as chances de cura para cerca de 90%. O principal sinal de alerta é um reflexo esbranquiçado na pupila, visível em fotos com flash, além de estrabismo ou diminuição da visão. O teste do olhinho, realizado no recém-nascido e repetido nas consultas pediátricas, é fundamental para identificar o problema logo no início. Iniciar o tratamento.
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10: E 30 minutos, você está na Nova Brasil FM, no seu programa de futebol diário, Nova Brasil em Campo, sempre abre espaço para sua participação no WhatsApp 11 943 805 100, com pão de alhozinho, com pão de alhozinho da Jogo, como fez aqui o Fernando Mazoca, da Vila Ema. Esse Varmengo é vergonha nacional. O André de Aracaju, no Sergipe, lá em Aracaju, ele ouve pelo 93,5. André Luiz, um abraço para você. Ele falou que está retificando a minha informação, que esses jogadores do Fluminense contra o Flamengo jogaram sim, não, como titulares não. Eles entraram em partes. Alguns entraram no segundo tempo, mas não jogaram o tempo todo não contra o Flamengo. Vamos lá, com o pessoal no WhatsApp, vamos lá.
11: Heber Lima, Patrick Oliveira de Campinas. Achei que o Gabriel Paulista foi muito infeliz nessa palavra aí, nessas mensagens que ele passou pós o jogo aí. Ele quis tirar um foco aí dos jogadores. E na minha opinião, o Corinthians tinha que entrar na função 3-5-2 para evitar perder. Tá perdendo muito, pelo menos empatar. Abraço, vai Corinthians.
12: Fala, Weber Lima. Boa tarde, bancada. Boa Só tarde. Uma pergunta. O Seedorf veio pro Corinthians pra ser treinador ou pra jogar? Porque eu acho que jogando ele daria melhor no Corinthians. Um abraço. Pietro aqui de Indaiatuba.
13: Boa noite a todos da Nova Brasil, Marcelo de Santo André. O Corinthians tem que acabar com esse negócio de Memphis Depay aí, pelo amor de Deus. O cara não tá jogando nada e tudo é bônus disso, bônus de aquilo, se ganhar isso, se ganhar aquilo, um salário exorbitante, não tá rendendo nada. Manda embora e começa do zero.
14: Boa noite, Weber Lima. Você viu, você percebeu que o São Paulo fez contrato com um dirigente pagando direito de imagem? Que coisa ridícula, rapaz. Um grande abraço. Fel de Vila Carrão, São Paulino, desde 1951.
10: Boa, é uma vergonha. Só no São Paulo. Isso daí virou uma bagunça lá, eu falo. Não tem jeito. Tem de mudar, tem de mudar.
15: Eu falo em política, você sabe disso.
10: É.
15: Mas votar na situação...
10: É, não dá.
15: É uma vergonha.
10: É uma vergonha.
15: Os
10: caras
15: pagaram direito de imagem por
10: imposta.
15: Jogou aonde, meu
10: Deus? É, não, estão falando...
15: Você já ouviu isso, Veloso? Você jogou bola? Você já ouviu algum dirigente ganhar direito de imagem?
16: Mais pra dirigir.
15: Ah, pelo amor de
10: Deus. Ademar, estão falando em aclamação aí pro Marcelo Marcucci Portugal Gouveia.
15: Mas tem que ser, cara. Com todo respeito.
10: Aclamação. Não tem como situação colocar alguém pra disputar.
15: Eu sou político, eu não voto, nem tenho direito a voto, mas com todo respeito, e vou falar também, o do Corinthians, votar nesse presidente depois que ele fez com
10: o
15: Fernando Diniz...
10: O duro é a turma que tá pra se candidatar, né?
15: Não, eu sei disso,
10: né?
15: Eu sei disso.
10: O André Negrão,
15: André Negrão é você votar no Andrés, né? É o Andrés que vai votar por trás lá. É claro, mas você tem que ter um candidato, os caras têm que... Sabe, você tem que ter um candidato, pelo amor de Deus.
10: É. No Corinthians é mais complicado, né? Que no São Paulo você vai ter ali só duas chapas.
15: É duas chapas, é isso.
10: No
15: é
10: Corinthians já tem uns 5, 6 candidatos.
15: Não, não tem nenhum.
10: Não tem nenhum.
16: Quanta gente é querendo assumir um... Deve 3 bilhões.
10: É muito amor. Eles amam esses clubes.
15: Mas se amasse mesmo, Weber, um clube que nem Corinthians e São Paulo...
10: Ah, não, resolvia rapidinho.
15: Era fácil. Com todo respeito, eu falo e eu sou síndico do meu condomínio há quase 30 anos, porque eu faço um tremendo trabalho, modéstia à parte. Ninguém vai votar em mim, porque eu sou bonitinho. Não sou bonitinho, então... Então, cara, eu com um bi na mão...
10: Você é louco.
15: Te juro por Deus, eu resolveria o problema do São Paulo e do Corinthians.
10: Sim.
15: Eu não vivo disso, não vou roubar. Minha vida toda é limpa, só pra pegar minha... Sabe, eu colocaria isso... Pode falar meu imposto de renda, ver quanto eu pago minha conta. Eu deixo tudo aberto. Sim. Não tenho problema. Com um bi você não consegue.
10: Ah, lógico
15: que consegue. Os caras não querem fazer.
10: Lógico que não. E só aqui, o meu amigo...
16: O SAF dá certo. Daí o cara vai...
10: Exato.
16: Correr com o dinheiro dele.
10: Exato. E aí eu já ouvi algumas pessoas falarem: ah, mas você viu aquela SAF lá, deu errado. Ué, o cara administrou errado. É simples. Se administrar mal uma empresa, ela vai falir. Meu amigo de Recife, não, de Aracaju. Só para eu trazer aqui, entraram no segundo tempo Martinelli, Lúcio Acosta, Canóbio. Não, desculpa. Martinelli, Ganso. Wesley Natan, Savarino, Hulk e Serna foram os jogadores que entraram no segundo tempo lá. O único que jogou mesmo que ele falou aqui, é verdade, o Martinelli e o Canóbio já começaram jogando a partida aí, você tem razão realmente. 18h35, vamos falar das coisas do São Paulo. Tricolor, as informações. Tricão, você tá feliz, né? Tá chegando perto de 45.
15: É inovador, continua inovador.
10: Olha lá.
15: Tem dirigente que tem direito de
10: imagem.
15: É inovador, rapaz. Isso aí é coisa inovadora.
10: Olha o fraudão do Tricão aí, ó. Tricão.
17: Tá com a fralda limpa hoje.
10: Hoje tá limpinha. Tá até cheiroso aqui no telão. Ficou cheiroso, Gaviva. As informações do Tricolor com Felipe Oliveira.
18: Um abraço, Weber Lima. Um abraço, amigos ligados na Nova Brasil em Campo. Todo mundo sintonizado na Nova Brasil FM. Falaremos sobre o São Paulo, que nesta terça-feira se reapresentou no CT da Barra Funda. O São Paulo, que recebeu 2 dias de folga depois da vitória contra a equipe do Red Bull Bragantino no último sábado, recebeu o domingo e também a segunda de folga, está de volta aos trabalhos no CT da Barra Funda. A gente trouxe a informação anteriormente, no dia de ontem, sobre a condição dos gramados do São Paulo. São Paulo que tem um gramado em reforma, outro que o Dorival considera sem condições de atuar, e um terceiro gramado que hoje tem até boas condições, o mesmo gramado do Morumbi, mas que vem sendo utilizado todos os dias, e por isso que o Dorival atrela algumas lesões até a condição do gramado do CT da Barra Funda. O tricolor paulista que trabalha com a possibilidade de uma reforma no gramado principal, essa reforma já está acontecendo, e o São Paulo que tem bons nomes no departamento médico, além dos já conhecidos, nomes por problemas musculares, como é o caso do Iago, que já retornou. Luciano segue no departamento médico, tendência de estar pelo menos no banco de reservas contra o Vasco no próximo sábado. O Danielzinho também tem um problema no tornozelo e o Ferreirinha, também com problema no adutor, segue no departamento médico. São Paulo se reapresentou no dia de hoje e já se prepara para o duelo contra o Vasco nesse próximo sábado, às 9 horas da noite, mais uma vez no estádio do Morumbi, um duelo de 6 pontos. O São Paulo que trata com muita importância esse jogo e tem um reforço importantíssimo. Já teve contra o Red Bull Bragantino, Lucas Moura, que atuou por cerca de 30 minutos. A tendência é no jogo contra o Vasco ele ainda começar no banco de reservas, mas ganhar ainda mais minutagem. No último jogo, Dorival Júnior disse como enxerga o posicionamento do Lucas Moura nesse seu retorno.
19: Eu acho que o Lucas não muda a característica. Ele tem que ser aproveitado naquilo que ele nos entrega de melhor, a próxima área, às vezes vindo buscar, flutuando um pouco, mas sempre chegando, encostando, ora com um ou dois atacantes, ora ele sendo um segundo atacante. Eu sempre enxerguei o Lucas dessa maneira. É um jogador que vem mudando algumas características que tinha, a entrada foi muito importante, é um jogador de personalidade que quando a bola cai nos seus pés ele assume a condição da partida, e um atleta com esse perfil, com essa característica que vinha faltando em determinados momentos dentro da nossa equipe. Eu acho que essa mesma condição tem o Luciano, que faz uma falta muito grande, naturalmente, todos sabem disso, e para mim foi muito importante, no momento em que tenhamos perdido aí o Luciano, ganho a chegada do Lucas, que nos ajudará muito aí, eu tenho certeza, até o final dessa competição.
18: O São Paulo agora tem semana tranquila para trabalhar, no sábado entra em campo contra o Vasco. O Vasco que hoje entra em campo pela Sul-Americana, contra a equipe do Boca Juniors, duelo de ida da semifinal da Sula lá na La Bombonera, e por isso a tendência é de um time alternativo do adversário do São Paulo no próximo sábado. Essas são as informações do São Paulo. Volto com vocês aí do estúdio. Grande abraço, Weber.
10: Grande abraço, Felipe Oliveira, trazendo as informações do Tricolor. Você acredita que vai ajudar aí nessa reta final, Gavi, o retorno do Lucas?
20: Caramba, ele jogou um pouco aí no contra o Vitória, já ajudou demais, é diferenciado, né? É terra de cego, quem tem olho é rei, Weber Lima. Ele é diferenciado no meio desses outros jogadores de São Paulo aí. E você vê que voltou fininho, magrinho, correndo bastante. E é um cara que merece, porque é um cara regrado, disciplinado, né, Weber?
10: É isso, né? Eu vejo que o Lucas é um cara que se dedica demais ao que ele ama, né? Você vê que... E aí não tem nada a ver, gente, que os caras misturam as coisas, né? Ah, ele ama o São Paulo. Não, ele ama o trabalho dele. Ele é um cara profissional, que se cuida. Você vê que no período, o período de treinamento, de tratamento, ele encurtou demais, muito por conta da dedicação dele. E realmente, ele traz outra energia pro time, né? Ele traz aquela pegada mais de jogo mesmo, né? Que não tem esse time do São Paulo, é um time morto, né? Como a gente já viu em várias decisões desse ano contra a Juventude, Boca Juniors, time morto, mas ele não, ele entra no time, ele dá outra cara para a equipe, né? Então vai ser muito bom pro São Paulo esse retorno do Lucas, que é um cara que pode ser que às vezes não joga bem, joga mal, porque realmente por conta da idade, por conta das inúmeras lesões que tem o Lucas na carreira dele, tem muitas lesões, gente. Coloquem lá, busquem na Transfer Market, coloquem lá histórico de lesões do Lucas, é um negócio impressionante, mas mesmo assim ele resiliente, volta, ele se dedica mesmo, é um cara de família e merece tudo de melhor e já deu outra cara, ele dá outra cara pro time, Veloso.
0: É, o Lucas entrou bem no jogo, só que é o seguinte, o Lucas, quando chegou no São Paulo, né, antes dessas lesões aí, aquele Lucas da arrancada, do drible, de arrastar o time adversário, não vai encontrar mais, né?
21: É difícil.
0: Mas ele entrou no jogo, você vê que o toque, o passe, a posse de bola, isso aí ele não vai perder, né? E entrou e foi jogador importante, o jogo chegou a ficar complicado pro São Paulo, né, depois do empate, e o Lucas deu uma nova cara, e realmente é um cara que é referência também, né, Weber? Jogadores miram no Lucas, que é um ídolo do torcedor, um cara vencedor, e passou por todos esses problemas superando, e está de volta ao campo, e com certeza ele pode ajudar o São Paulo, que já não está tão complicada a situação, brigando na parte de baixo da tabela, está mais tranquilo, mas vai ajudar o São Paulo a bater essa meta aí que virou do São Paulo,
21: dos 45 pontos.
0: Pois é.
21: E aí, Ademar, gostou do retorno do Lucas?
15: Gostei, gostei. Você lembra que você me perguntou uma vez, né, lá atrás, se eu renovaria com o Lucas? Eu falei para você que sim.
21: Sim.
15: Né? O Lucas não é mais aquele cara que chegou e foi campeão da Copa do Brasil, que barrou o Luciano, vamos lembrar que quem caiu foi o Luciano, que ele era atacante.
21: Sim.
15: Não vai ser mais atacante no São Paulo. Ele vai ser o cara que o Dorival falou, e eu entendo, foi como ele entrou, ele vai ser o meia, que faz com que a bola chegue com velocidade, e ele com velocidade pode chegar por trás dos dois atacantes. Ele vai ser o cara que vai dar outra dinâmica, outra posição, essa é a ideia do São Paulo. A mulher dele foi, inclusive quando ele vai para o CT, ele vai com marmita, ele não almoça no CT. A mulher dele faz lá. Porque ele faz uma comida toda especial, com brócolis, ele fala, pô, eu nem gosto dessas coisas, mas eu tenho que comer. Ele traz marmita, pra quem não sabe, a mulher dele faz uma marmitinha, ele
0: São
15: leva...
0: O Paulo mandou embora nutricionista?
15: Não, não, a mulher dele que faz, eles fazem desde na época da Inglaterra. Ah. Ela faz uma comida especial, arroz lá não é integral, enfim. Ele, outro dia eu tava vendo uma matéria com ele, espetacular, que a mulher dele faz ele comer, porque por isso que ele tá fininho. Então ele fica. E a gente sempre bateu no departamento médico de São Paulo, a lesão dele vai. Os médicos, porque todo mundo é 8 ou 9 meses. Ele fez em 5 meses e meio.
21: Exato.
15: Ele encurtou 3 meses, que ele trabalhou três períodos todos os dias, inclusive em casa. Então os caras vão levar essa situação dele para a medicina esportiva. Porque foi a primeira vez que um jogador voltou a jogar com 5 meses e meio dessa lesão, que geralmente é 8 ou 9. Então também foi, aí não sei se é o médico, é médico de São Paulo, se é médico de fora, não sei quem que é. Mas ele trabalha.
0: Mérito do contrato que tá acabando.
15: É,
0: o contrato tá acabando, preciso voltar.
15: Então, eu vi o Weber até falando que o Lucas renovou, mas se essa diretoria renovou com ele, como o Weber tem informação.
21: Já até comemoraram na casa.
15: Comemoraram, mas assim, então coloque no papel, assine. Porque a oposição quer o Lucas no São Paulo. Mas já falou, não quero o Dorival, não quero o Rafinha e o Lucas precisa enquadrar, não quero o Coronel, não quero esse cara que chegou, só que o Vitor Sá, esses caras que ganham 1 milhão, ela não quer nada, só que você não pode...
21: Não pode quebrar, Você
15: não pode rifar os caras.
21: Quebrar o contrato,
15: então,
21: né?
15: Então eles vão colocar no mercado, você quer fazer uma negociação, quer o cara aqui, quer o cara aqui, e que querem fazer um novo acordo. A oposição, tudo que o Maci está fazendo, a própria situação, se lançar realmente o candidato, não vai cumprir. Você vai ter que acertar com esses caras. E a oposição já falou que tudo que foi feito lá, inclusive Dorival e Rafinha, estão fora. Então é essa a situação. Então se querem ficar do jeito que estão fazendo, faça que nem o Corinthians fez. Assinou por 2 anos, o presidente tem a caneta. Se deixar só na boca, vai ter que... Vai, por isso que o Lucas estava meio chateado, você pegar a entrevista dele, ele falou, se não janeiro eu tô livre, ele falou. Por quê? Porque já falou, nós temos que conversar, eu tenho interesse, todo o interesse do mundo, mas nós precisamos conversar na parte financeira.
21: E olha, só confirmando, né, tá marcado então para quarta-feira, São Paulo e Corinthians na Vila Belmiro,
15: foi
21: tá?
15: Confirmado, então?
21: É, confirmado agora, na Vila Belmiro, no dia 4 de novembro.
15: É uma vantagem pro
21: Corinthians. 30º...
15: Jogos em casa, porque com todo respeito, o São Paulo é freguês lá e o Corinthians é freguês
21: aqui. É, não ganha há muito tempo.
15: Mas na Vila passa a ser, ainda mais para a situação do Corinthians, uma situação que é...
21: Sim.
15: É para os dois.
21: Para os dois, exatamente. É. Vai ter um aumento aí da Vila, que inclusive a gente vai falar sobre isso também, mas realmente não se compara ao Morumbi. 18h46, rápido break, na volta o Santos, o giro pelo Brasil, aqui no nosso Nova Brasil em Campo, com pão de alhozinho. 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
3: E 51 minutos, voltamos com o Nova Brasil em Campo. E antes das informações do peixe com pão de alhozinho, com pão de alhozinho da Jogo, vamos trazer a participação do nosso ouvinte no 11 943 805 100.
4: Rafael, aqui de Limeira. O ano que vem vai ter Corinthians e Internacional, o Leão. Abraço.
5: Fala, Weber. No São Paulo, mais um ano sem ganhar nada, né? Só a única coisa que a gente tá levantando é o pó de cima do freezer, só isso. Petaça nada.
6: Fala, pessoal da Nova Brasil, Ricardo de Jundiaí. Fala, bancada, como é que tá? Veloso, cabelo de boneca.
3: Aí, ó.
6: É o seguinte, Weber Lima. O Corinthians perdeu a chance de se tornar grande quando não renovou com o Memphis. Mas aí a gente tem um presidente pamonha que voltou atrás. Aí não tem como cobrar mais nada.
7: Fala, Weber Lima, Márcio Oliveira, tricolor de Sorocaba, eu concordo com vocês. Os caras são oportunistas. Dorival Júnior ganha 1 milhão por mês e vem falar dos campos do São Paulo. Por que que ele aceitou ser técnico do São Paulo? Esse jogador do Corinthians também não aguenta a pressão, pede pra sair, fica sendo oportunista. Tamo junto.
3: Vamos lá, falar do Santos. Tem razão, viu? Agora esse negócio do Corinthians aí que nosso amigo falou.
8: Vai jogar com a Inter?
3: É, vai jogar com a Inter de Limeira. É possível, hein? É. Vamos lá!
9: É o time do Ronaldo.
3: É, vai jogar com o Roberto Carlos. Boa.
8: Recebeu a Inter.
3: E o Corinthians tá engraçado essa história, sabe por quê? Porque o Corinthians vai jogar segunda contra o Vitória e na outra rodada joga na sexta contra o Mirassol. Tá se adaptando, né? Tá treinando já. As informações do Santos, vai sim! As informações do Santos com Felipe Camargo.
10: Fala, Weber, tudo bem? Um abraço a você, um abraço amigo ligado aqui no Nova Brasil em Campo. Vamos atualizar as últimas do alvinegro mais famoso do mundo e começar por um assunto de fora das quatro linhas. O Santos nesta terça-feira sofreu 3 transfer bans junto à FIFA. 3 questões relacionadas a mecanismos de solidariedade, algo em torno de R$ 950 mil. Só que o Santos já tinha 4 transfer bans sofridos por causa de Pedro Caixinha e seus auxiliares. Os 4 profissionais da comissão técnica, junto com Pedro Caixinha, o treinador, mais 3 auxiliares, entraram na FIFA contra o Santos porque o Santos, ao mandá-los embora há 1 ano, não pagou a rescisão contratual. Caixinha, mais de R$ 10 milhões. Os 3 auxiliares somando dá algo em torno de 2 milhões e meio a quase R$ 3 milhões. Somando os 7 transfer bans, podemos dizer que o Santos hoje precisa de quase R$ 15 milhões aproximadamente, porque nós temos juros e correções com 1 ano dessa dívida em andamento. E tem um outro detalhe, o Santos pode ainda sofrer mais um transfer ban relacionado a Youssoufa Ndi, o africano que foi contratado em 2024, não foi nem colocado para jogar, foi relacionado em apenas 1 jogo contra a Chapecoense lá em Chapecó pela Série B. O Santos não pagou o clube catari e pode ter um transfer ban de R$ 2.200.000. Essa é a situação do Santos fora das quatro linhas. Dentro das quatro linhas, vem de derrota para o Atlético Mineiro fora de casa e iniciou nesta tarde a preparação para pegar o Fluminense no próximo domingo, 16h, no Maracanã, pela 31ª rodada do Campeonato Brasileiro. O Peixe precisa voltar a vencer para continuar sonhando com uma vaga na pré-Libertadores, além de atingir o número mágico lá de 45 pontos e definitivamente estar fora do risco de rebaixamento. O Ilharão machucado é uma baixa, o Arthur ainda segue entregue ao departamento médico, e o Neymar, esse é a grande expectativa, o jogador que ficou fora contra o time do Atlético lá em Minas por causa do gramado sintético, vai trabalhar durante a semana e a tendência é que ele esteja à disposição do Cuca para ajudar o Peixe a se reabilitar na temporada. Weber Lima.
3: Tá certo, vamos dar um giro pelo Brasil, Antônio Lima.
11: Fala, Weber Lima, voltamos agora com o Giro pelo Brasil, trazendo as últimas informações dos clubes brasileiros. Ontem o RB Bragantino bateu o Cruzeiro por 4-2 no Cícero de Souza Marques e voltou a vencer no Brasileirão após 6 partidas sem triunfar. Ainda durante o jogo, o técnico da Raposa, Arthur Jorge, discutiu com o torcedor do Massa Bruta e com um membro da comissão técnica do clube de Bragança Paulista. Depois, na coletiva, o português explicou e acusou um torcedor do RB Bragantino de ter cometido xenofobia contra ele.
12: Já começamos pelo lado errado, que é algo normal. Para mim não é normal quando alguém acaba de ter comentários xenófobos para a minha pessoa. E eu disse-lhe apenas e só para ter respeito, que estava inclusive uma criança ao lado dele, que precisava de ser educado, que era um ignorante por aquilo que estava a fazer, por aquilo que era o comportamento, como exemplo de um adulto que sequer que tenha respeito para poder ser respeitado.
11: Ontem também tivemos mais 2 jogos, fechando a 30ª rodada do Campeonato Brasileiro. O Coritiba ficou no empate 1-1 com o Botafogo no Couto Pereira e o Atlético Paranaense goleou a Chapecoense por 4-1 na Arena Condá, com 2 gols de Viveiros, que disparou na liderança da artilharia do Brasileirão, com 21 gols marcados. Hoje, às 9h30 da noite, o Vasco visita o Boca Juniors na Argentina pelo jogo de ida da semifinal da Sul-Americana. E o goleiro do Gigante da Colina, Léo Jardim, afirmou que o elenco está preparado para lidar com a pressão da torcida chinesa em La Bombonera.
13: A gente sabe que jogar aqui é sempre muito difícil, a gente ouve muitas histórias, né? E a gente tem trabalhado bastante isso entre nós jogadores. Só que ao mesmo tempo a gente também sabe do que a gente é capaz de fazer, sabe o que a gente vem buscar aqui, e é importante a gente conseguir separar o externo do que vai acontecer ali dentro de campo. E a gente está muito preparado para fazer um grande jogo.
11: E a novela sobre onde seria realizado o jogo da volta entre as duas equipes chegou ao fim, porque na manhã desta terça-feira, a Justiça do Rio de Janeiro derrubou a liminar do último sábado e liberou o Maracanã para uso do Gigante da Colina na próxima terça-feira. A expectativa é de maraca lotado, porque a torcida cruzmaltina já esgotou os ingressos à venda, Weber Lima.
3: E aí não tem mais cabimento, né? Não tem mais cabimento. Você fica mudando, venderam todos os ingressos para o Maracanã. Como é que é?
14: Hoje, a Comebol mandou um ofício que se o Vasco, o consórcio Flamengo e Fluminense conseguir uma liminar, o jogo é no Paraguai.
3: Paraguai.
14: Vai ser no Paraguai.
3: Se tiver, é ridículo.
14: É ridículo isso.
3: Pô, vai pagar o aluguel do estádio, cara.
14: É que os caras, eles têm essa bronca, porque assim, quando eles foram fazer o consórcio, eles convidaram o Vasco. O Vasco falou, eu não vou pegar essa dinheiro à toa porque eu tenho estádio.
3: Sim.
14: Aí o Vasco caiu fora. Então os caras falam, agora vai jogar no seu estádio. O estádio não pode.
3: Não tem capacidade.
14: Então eles querem jogar lá. Daí eles foram para a justiça. Tem um consórcio e agora eles ganharam de
3: consórcio
14: novo.
3: Consórcio Fla-Flu.
14: Só que se o consórcio está tentando caçar de novo, se tiver isso daí... Olha que coisa. Você já pensou se preparar? De manhã você tem que ir para o Paraguai.
3: Não dá.
15: Perde o mando.
3: Gaviva, para a gente fechar... Não dá, né? Os caras acham que estádio vale tudo, né? Ontem o Arthur Jorge, eu acompanhei a coletiva, quando ele fala isso do pai do lado do filho, é um mau exemplo, né, no estádio. Porque eu até sei que xingaram o Arthur Jorge, eu já sei, né? Que eu sou de família portuguesa, eu já até sei quais são as piadas, né? Então, não dá, né, Gaviva?
16: Não dá. A gente sabe que xingamento em campo de futebol é uma coisa até normal, todo mundo fala palavrão, mas quando você dirige a uma pessoa que está te escutando, que é de outro país, você não está tendo respeito com a nacionalidade dela, falando esses comentários xenófobos, como é que fala mesmo?
3: Xenófobo.
16: É isso mesmo. E do lado de uma criança, né? O pessoal não tem mais respeito, o pessoal perdeu a noção, né? Pô, quer, xinga de qualquer outra coisa, mas do lado de uma criança também não pode, né? Falar de treinador, todo mundo fala, xinga o juiz. Mas quando você tá perto de criança, tem que respeitar as crianças. Estamos no mês das crianças, Weber Lima.
3: Boa, Gaviva. Um grande abraço, Gaviva. E até amanhã com o Palmeiras. Você sabia que o Fluminense elimina time brasileiro de Libertadores. Você sabe, né, Gaviva?
16: E aí? Eu tô sabendo. Giz Creuza já tá te xingando aqui, ó. A Giz Creuza tá xingando lá. E ela já continua tá com a provocação. É, disse que vai ter caldo verde hoje aqui, vai ter uma sopa aqui no Bar do Cabeção. Um abraço.
3: É, e sem tigrinho, fala pra não colocar nenhum tigrinho no caldo verde que esse tá fora.
15: O Gaviva, na Libertadores ele torce pro Fluminense, na Copa do Brasil pro Vasco, pro Brasileiro, pro Flamengo.
3: Eu sou carioca.
15: Carioca, Weber.
3: Parceiro. Eu sou parceiro.
16: Aí, irmão.
3: Meu parceiro. Pô, tchau, Gaviva. Veloso, um grande abraço.
15: Valeu, Weber,
3: um
15: abraço.
3: E até a próxima.
15: Até a próxima, né?
3: Até a próxima. Segunda-feira, né?
15: Segunda
3: estamos na rodada dupla do programa e depois em Corinthians e Vitória.
15: Opa!
3: Luiz Ademar, um grande abraço e até quinta.
15: Sexta.
3: Sexta?
15: Sexta,
3: né? Sexta-feira, é isso aí.
15: No domingo, Santos
3: e Fluminense estaremos juntos também em Fluminense Santos no Maracanã. Obrigado pela audiência, pelo carinho. Voltamos amanhã no Nova Brasil em Campo e depois na sequência com Fluminense e Palmeiras. Fluminense que adora eliminar time brasileiro, adora. Grande abraço, até amanhã, tchau.
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1: Nova Brasil, o som de Caetano Veloso, Dara, mais que moderna brasileira, 7:19. Muito boa noite.
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3: Agora você ouve Zé Cabaleiro.

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3: Esta é Adriana Calcanhoto. Mulher sem razão, agora 7h41.

0: Nova Brasil, a Legião Urbana, Giz. Em instantes você confere mais uma edição do Sob Medida, mais que moderna, brasileira, 5 para as 8.
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0: Mais que moderna brasileira, 1 para as 8, boa noite. Aqui tem Zélia Duncan, lá vou eu.

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5: Está no ar a Voz do Brasil. As notícias do governo federal que movimentaram o país no dia de hoje.
6: Olá, boa noite.
7: Boa noite para você que nos acompanha em todo o país.
6: Terça-feira, 13 de outubro de 2026.
7: Vamos aos destaques do dia.
6: Direito do consumidor.
7: Medida provisória estabelece regras para identificar chamadas telefônicas e coibir fraudes e ligações indesejadas.
6: Decreto atualiza o funcionamento dos serviços de atendimento ao cliente. Luana Karen.
8: Em outra frente, está a obrigação de ter sempre uma pessoa para atender demandas no serviço telefônico ou no canal digital.
7: Segurança Pública.
6: Ação conjunta estabelece medidas para combater o uso irregular de telefones em unidades prisionais. Thaísa Vitória.
9: O decreto estabelece o bloqueio de terminais de comunicação móvel individualizados e também dos sinais de radiocomunicação no perímetro de segurança penitenciária cadastrado.
7: Comércio exterior.
6: Vendas para países do Mercosul e União Europeia registram crescimento.
7: Exportações acumulam mais de 284 bilhões de dólares entre janeiro e setembro. Graziele Bezerra.
10: Atualmente, o Brasil tem 700 parceiros que aprovam as práticas sanitárias internas e compram dos produtores brasileiros.
6: Hoje, na apresentação da Voz do Brasil, eu, Mariana Jungmann e Luciano Seixas.
7: E acompanhe a gente ao vivo, acesse radiogov.ebc.com.br ou o canal Gov na sua TV aberta.
6: Foram publicadas hoje duas medidas que regulamentam a relação entre empresas e consumidores.
7: A primeira delas visa combater fraudes e ligações indesejadas com regras mais severas às operadoras.
6: A segunda medida é um decreto que aprimora os serviços de atendimento ao consumidor para produtos e serviços públicos.
8: Para combater fraudes telefônicas, a medida provisória publicada nesta terça-feira estabelece que as operadoras envolvidas em uma ligação têm a obrigação de assinar digitalmente as chamadas. Com isso, será possível saber, antes de atender ao telefone, se aquela chamada vem de um número certificado. Como detalha o secretário nacional de Direitos Digitais, Victor Fernandes.
11: Se aquele número de telefone não corresponder ao número de uma pessoa real, e a Anatel vai ter um cadastro dos números a partir dos blocos de numeração, se aquela chamada não for autenticada, o nosso celular não vai nem tocar. É uma espécie de direito do consumidor de não ser importunado. A gente começa a ter uma segurança maior de que aquela ligação é uma chamada legítima.
8: Além disso, a MP estabelece um limite percentual para chamadas curtas, que são aquelas com menos de 6 segundos de duração. Quem fizer ligações em massa poderá sofrer um bloqueio temporário de 15 dias. A Anatel regulamentará os detalhes em até 60 dias e as operadoras que cumprirem a medida poderão ser punidas. Em outra frente, um decreto estabelece regras para aprimorar o serviço de atendimento ao consumidor. Entre elas, está a obrigação de ter sempre uma pessoa para atender demandas no serviço telefônico ou no canal digital. Quem explica é o secretário nacional do consumidor, Ricardo Morishita.
12: A gente está cuidando daquilo que é o mínimo, daquilo que é o essencial, e permitir que o consumidor fale com uma outra pessoa, tenha as informações e possa encaminhar as suas demandas. 7 dias por semana, das 8 às 8.
8: O decreto também determina a continuidade do atendimento e estabelece prazos máximos de espera para falar com um atendente, até 20 segundos para, no mínimo, 80% das demandas atendidas. O ministro da Justiça e Segurança Pública, Wellington César Lima e Silva, falou do esforço conjunto para pôr em prática as medidas de proteção ao consumidor.
13: Envolve diversos ministérios, muitas agências, para chegar num ponto de compreensão de todos os setores que demandam e que também não haja a inobservância das formalidades legais e do acolhimento das legítimas pretensões dos diversos setores da sociedade.
8: A Secretaria Nacional do Consumidor será responsável por fiscalizar e aplicar sanções às empresas que descumprirem as regras. Reportagem Luana Karen.
7: Combate à comunicação ilícita dentro dos presídios brasileiros.
14: Um decreto publicado hoje cria um programa nacional para bloqueio de celulares e de sinais de rádio nas unidades prisionais de todo o país.
7: Para que os bloqueios sejam realizados, os estados,